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batidão, misturado com modão. Ah, já tá tocando. Escuta aí, Tchãozinho e Alessandro e de Paulo e Paulino. Amor de trem. 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

que tá chegando. 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Ancorado. Chega mais, vai. 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

0: 2, Felipe e Rodrigo Gomes. 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

0: 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Depois de você, Luan Santana e Pereira.
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3: 21 horas e 59 minutos.
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lugar, a área, a clube, o point de todos os hits, Zé Neto e Cristiano, Pátio do Posto.

0: vozes. Um mega hit. João Bosco e Gabriel e Luísa Martins. 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

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Eduardo Costa, Toneladas de Paixão. Glória!

0: 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Mas que dá vontade, dá.
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1: Chuva.
2: Tá chovendo sucessos por aqui. Fala Mansa e Marcelo Falcão.
3: Oi, Chuva.
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0: Ah, você já está escutando na Clube. Sinal que você sabe tudo. Jorge Mateus e Lauana Freitas.

0: grande sucesso de 1972 está de volta. E agora em quatro vozes, tocando em uma rádio.
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0: A Clube FM, Rio Negro, Solimões, Emílio e Eduardo.
1: Castelo de Sonhos.
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3: 23 horas.
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0: Gustavo Lima, Desejo Imortal, agora na Clube.

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0: mais um sucesso. Ícaro e Gilmar. M de Mulher. 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
1: Essa música conta a história de um fim de relacionamento, porém com um final diferente.
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0: esse mega sucesso. Agora.
1: Agora.
0: Agora. Agora.
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0: Inteirinho pra você, Yasmin Santos e Diego e Victor Hugo.
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2: 00:01.
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2: 1:02.
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5: O maior conjunto de protestos de rua em décadas. Com diferentes intensidades, as manifestações ocorreram nas capitais Belém, Fortaleza, Recife, mas

toda a manifestação, que começou com uma grande passeata pacífica que encheu a avenida de muitas bandeiras num clima de muita tranquilidade.

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1: 2:02.
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1: 3:03.
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3: Em nome do Pai, do Filho e do Espírito Santo.
4: Amém.
3: Pai nosso que estais no céu, santificado seja o vosso nome. Venha a nós o vosso reino. Seja feita a vossa vontade, assim na terra como no céu.
4: O pão nosso de

Amém. Ave Maria, cheia de graça, o Senhor é convosco. Bendita sois vós entre as mulheres, e bendito é o fruto do vosso ventre, Jesus.

Divino Jesus, nós vos oferecemos esse terço que vamos rezar, meditando nos mistérios da nossa redenção. Concedei-nos, por intercessão da Virgem Maria, Mãe de Deus e Nossa Mãe, as virtudes que nos são necessárias para bem rezá-lo e a graça de ganharmos as indulgências desta santa devoção. Oferecemo-lo particularmente em desagravo dos pecados cometidos contra o Sagrado Coração de Jesus e Imaculado Coração de Maria, pela paz do mundo, pela conversão dos pecadores, pelas almas do purgatório, pelas intenções do Santo Padre, pelo aumento e santificação do clero, pelos nossos vigários, pela santificação das famílias, pelas missões, pelos doentes, pelos agonizantes, por aqueles que pediram nossas orações e por todas as nossas intenções particulares e pelo Brasil. Creio em Deus Pai Todo-Poderoso, Criador do céu e da terra, em Jesus Cristo, seu único Filho, nosso Senhor, que foi concebido pelo poder do Espírito Santo, nasceu da Virgem Maria, padeceu sob Pôncio Pilatos, foi crucificado, morto e sepultado, desceu à mansão dos mortos, ressuscitou ao terceiro dia, subiu aos céus, está sentado à direita de Deus Pai Todo-Poderoso, donde há de vir e julgar os vivos e os mortos. Creio no Espírito Santo, na Santa Igreja Católica, na comunhão dos santos, na remissão dos pecados, na ressurreição da carne, na vida eterna. Amém. Pai nosso que estais no céu, santificado seja o vosso nome. Venha a nós o vosso reino, seja feita a vossa vontade, assim na terra como no céu. O pão nosso de cada dia nos dai hoje. Perdoai-nos nas nossas ofensas, assim como nós perdoamos a quem nos tem ofendido. E não nos deixeis cair em tentação, mas livrai-nos do mal. Amém. Ave Maria, cheia de graça, o Senhor é convosco. Bendita sois vós entre as mulheres e bendito é o fruto do vosso ventre, Jesus. Santa Maria, Mãe de Deus, rogai por nós, pecadores, agora e na hora de nossa morte. Amém. Ave Maria, cheia de graça, o Senhor é convosco. Bendita sois vós entre as mulheres e bendito é o fruto do vosso ventre, Jesus. Santa Maria, Mãe de Deus, rogai por nós, pecadores, agora e na hora de nossa morte. Amém. Ave Maria, cheia de graça, o Senhor é convosco. Bendita sois vós entre as mulheres, e bendito é o fruto do vosso ventre, Jesus. Santa Maria, Mãe de Deus, rogai por nós, pecadores, agora e na hora de nossa morte. Amém.

0: Pai nosso que estais no céu, santificado seja o vosso nome. Venha a nós o vosso reino, seja feita a vossa vontade, assim na terra como no céu.
1: O pão nosso de cada dia nos dai hoje, perdoai as nossas ofensas, assim como nós perdoamos a quem nos tem ofendido, e não nos deixeis cair em tentação, mas livrai-nos do mal.
0: Ave Maria, cheia de graça, o Senhor é convosco. Bendita sois vós entre as mulheres, e bendito é o fruto do vosso ventre, Jesus.
1: Santa Maria, Mãe de Deus, rogai por nós, pecadores, agora e na hora de nossa morte. Amém.
0: Ave Maria, cheia de graça, o Senhor é convosco. Bendita sois vós entre as mulheres, e bendito é o fruto do vosso ventre, Jesus.
1: Santa Maria, Mãe de Deus, rogai por nós, pecadores, agora e na hora de nossa morte. Amém.
0: Ave Maria, cheia de graça, o Senhor é convosco. Bendita sois vós entre as mulheres, e bendito é o fruto do vosso ventre, Jesus.
1: Santa Maria, Mãe de Deus, rogai por nós, pecadores, agora e na hora de nossa morte. Amém.
0: Ave Maria, cheia de graça, o Senhor é convosco. Bendita sois vós entre as mulheres, e bendito é o fruto do vosso ventre, Jesus.
1: Santa Maria, Mãe de Deus, rogai por nós, pecadores, agora e na hora de nossa morte. Amém.
0: Ave Maria, cheia de graça, o Senhor é convosco. Bendita sois vós entre as mulheres, e bendito é o fruto do vosso ventre, Jesus.
1: Santa Maria, Mãe de Deus, rogai por nós, pecadores, agora e na hora de nossa morte. Amém.
0: Ave Maria, cheia de graça, o Senhor é convosco. Bendita sois vós entre as mulheres, e bendito é o fruto do vosso ventre, Jesus.
1: Santa Maria, Mãe de Deus, rogai por nós, pecadores, agora e na hora de nossa morte. Amém.
0: Ave Maria, cheia de graça, o Senhor é convosco. Bendita sois vós entre as mulheres, e bendito é o fruto do vosso ventre, Jesus.
1: Santa Maria, Mãe de Deus, rogai por nós, pecadores, agora e na hora de nossa morte. Amém.
0: Ave Maria, cheia de graça, o Senhor é convosco. Bendita sois vós entre as mulheres, e bendito é o fruto do vosso ventre, Jesus.
1: Santa Maria, Mãe de Deus, rogai por nós, pecadores, agora e na hora de nossa morte. Amém.
0: Ave Maria, cheia de graça, o Senhor é convosco. Bendita sois vós entre as mulheres, e bendito é o fruto do vosso ventre, Jesus.
1: Santa Maria, Mãe de Deus, rogai por nós, pecadores, agora e na hora de nossa morte. Amém.
0: Ave Maria, cheia de graça, o Senhor é convosco. Bendita sois vós entre as mulheres, e bendito é o fruto do vosso ventre, Jesus.
1: Santa Maria, Mãe de Deus, rogai por nós, pecadores, agora e na hora de nossa morte. Amém.

0: Pai nosso que estais no céu, santificado seja o vosso nome. Venha a nós o vosso reino, seja feita a vossa vontade, assim na terra como no céu.
1: O pão nosso de cada dia nos dai hoje, perdoai as nossas ofensas, assim como nós perdoamos a quem nos tem ofendido, e não nos deixeis cair em tentação, mas livrai-nos do mal. Amém.
0: Ave Maria, cheia de graça, o Senhor é convosco. Bendita sois vós entre as mulheres, e bendito é o fruto do vosso ventre, Jesus.
1: Santa Maria, Mãe de Deus, rogai por nós, pecadores, agora e na hora de nossa morte. Amém.
0: Ave Maria, cheia de graça, o Senhor é convosco. Bendita sois vós entre as mulheres, e bendito é o fruto do vosso ventre, Jesus.
1: Santa Maria, Mãe de Deus, rogai por nós, pecadores, agora e na hora de nossa morte. Amém.
0: Ave Maria, cheia de graça, o Senhor é convosco. Bendita sois vós entre as mulheres, e bendito é o fruto do vosso ventre, Jesus.
1: Santa Maria, Mãe de Deus, rogai por nós, pecadores, agora e na hora de nossa morte. Amém.
0: Ave Maria, cheia de graça, o Senhor é convosco. Bendita sois vós entre as mulheres, e bendito é o fruto do vosso ventre, Jesus.
1: Santa Maria, Mãe de Deus, rogai por nós, pecadores, agora e na hora de nossa morte. Amém.
0: Ave Maria, cheia de graça, o Senhor é convosco. Bendita sois vós entre as mulheres, e bendito é o fruto do vosso ventre, Jesus.
1: Santa Maria, Mãe de Deus, rogai por nós, pecadores, agora e na hora de nossa morte. Amém.
0: Ave Maria, cheia de graça, o Senhor é convosco. Bendita sois vós entre as mulheres, e bendito é o fruto do vosso ventre, Jesus.
1: Santa Maria, Mãe de Deus, rogai por nós, pecadores, agora e na hora de nossa morte. Amém.
0: Ave Maria, cheia de graça, o Senhor é convosco. Bendita sois vós entre as mulheres, e bendito é o fruto do vosso ventre, Jesus.
1: Santa Maria, Mãe de Deus, rogai por nós, pecadores, agora e na hora de nossa morte. Amém.
0: Ave Maria, cheia de graça, o Senhor é convosco. Bendita sois vós entre as mulheres, e bendito é o fruto do vosso ventre, Jesus.
1: Santa Maria, Mãe de Deus, rogai por nós, pecadores, agora e na hora de nossa morte. Amém.
0: Ave Maria, cheia de graça, o Senhor é convosco. Bendita sois vós entre as mulheres, e bendito é o fruto do vosso ventre, Jesus.
1: Santa Maria, Mãe de Deus, rogai por nós, pecadores, agora e na hora de nossa morte. Amém.
0: Ave Maria, cheia de graça, o Senhor é convosco. Bendita sois vós entre as mulheres, e bendito é o fruto do vosso ventre, Jesus.
1: Santa Maria, Mãe de Deus, rogai por nós, pecadores, agora e na hora de nossa morte. Amém.

0: Pai nosso que estais no céu, santificado seja o vosso nome. Venha a nós o vosso reino, seja feita a vossa vontade, assim na terra como no céu.
1: O pão nosso de cada dia nos dai hoje, perdoai as nossas ofensas, assim como nós perdoamos a quem nos tem ofendido, e não nos deixeis cair em tentação, mas livrai-nos do mal. Amém.
0: Ave Maria, cheia de graça, o Senhor é convosco. Bendita sois vós entre as mulheres, e bendito é o fruto do vosso ventre, Jesus.
1: Santa Maria, Mãe de Deus, rogai por nós, pecadores, agora e na hora de nossa morte. Amém.
0: Ave Maria, cheia de graça, o Senhor é convosco. Bendita sois vós entre as mulheres, e bendito é o fruto do vosso ventre, Jesus.
1: Santa Maria, Mãe de Deus, rogai por nós, pecadores, agora e na hora de nossa morte. Amém.
0: Ave Maria, cheia de graça, o Senhor é convosco. Bendita sois vós entre as mulheres, e bendito é o fruto do vosso ventre, Jesus.
1: Santa Maria, Mãe de Deus, rogai por nós, pecadores, agora e na hora de nossa morte. Amém.
0: Ave Maria, cheia de graça, o Senhor é convosco. Bendita sois vós entre as mulheres, e bendito é o fruto do vosso ventre, Jesus.
1: Santa Maria, Mãe de Deus, rogai por nós, pecadores, agora e na hora de nossa morte. Amém.
0: Ave Maria, cheia de graça, o Senhor é convosco. Bendita sois vós entre as mulheres, e bendito é o fruto do vosso ventre, Jesus.
1: Santa Maria, Mãe de Deus, rogai por nós, pecadores, agora e na hora de nossa morte. Amém.
0: Ave Maria, cheia de graça, o Senhor é convosco. Bendita sois vós entre as mulheres, e bendito é o fruto do vosso ventre, Jesus.
1: Santa Maria, Mãe de Deus, rogai por nós, pecadores, agora e na hora de nossa morte. Amém.
0: Ave Maria, cheia de graça, o Senhor é convosco. Bendita sois vós entre as mulheres, e bendito é o fruto do vosso ventre, Jesus.
1: Santa Maria, Mãe de Deus, rogai por nós, pecadores, agora e na hora de nossa morte. Amém.
0: Ave Maria, cheia de graça, o Senhor é convosco. Bendita sois vós entre as mulheres, e bendito é o fruto do vosso ventre, Jesus.
1: Santa Maria, Mãe de Deus, rogai por nós, pecadores, agora e na hora de nossa morte. Amém.
0: Ave Maria, cheia de graça, o Senhor é convosco. Bendita sois vós entre as mulheres, e bendito é o fruto do vosso ventre, Jesus.
1: Santa Maria, Mãe de Deus, rogai por nós, pecadores, agora e na hora de nossa morte. Amém.
0: Ave Maria, cheia de graça, o Senhor é convosco. Bendita sois vós entre as mulheres, e bendito é o fruto do vosso ventre, Jesus.
1: Santa Maria, Mãe de Deus, rogai por nós, pecadores, agora e na hora de nossa morte. Amém.

0: Pai nosso que estais no céu, santificado seja o vosso nome. Venha a nós o vosso reino, seja feita a vossa vontade, assim na terra como no céu.
1: O pão nosso de cada dia nos dai hoje, perdoai as nossas ofensas, assim como nós perdoamos a quem nos tem ofendido, e não nos deixeis cair em tentação, mas livrai-nos do mal.
0: Ave Maria, cheia de graça, o Senhor é convosco. Bendita sois vós entre as mulheres, e bendito é o fruto do vosso ventre, Jesus.
1: Santa Maria, Mãe de Deus, rogai por nós, pecadores, agora e na hora de nossa morte. Amém.
0: Ave Maria, cheia de graça, o Senhor é convosco. Bendita sois vós entre as mulheres, e bendito é o fruto do vosso ventre, Jesus.
1: Santa Maria, Mãe de Deus, rogai por nós, pecadores, agora e na hora de nossa morte. Amém.
0: Ave Maria, cheia de graça, o Senhor é convosco. Bendita sois vós entre as mulheres, e bendito é o fruto do vosso ventre, Jesus.
1: Santa Maria, Mãe de Deus, rogai por nós, pecadores, agora e na hora de nossa morte. Amém.
0: Ave Maria, cheia de graça, o Senhor é convosco. Bendita sois vós entre as mulheres, e bendito é o fruto do vosso ventre, Jesus.
1: Santa Maria, Mãe de Deus, rogai por nós, pecadores, agora e na hora de nossa morte. Amém.
0: Ave Maria, cheia de graça, o Senhor é convosco. Bendita sois vós entre as mulheres, e bendito é o fruto do vosso ventre, Jesus.
1: Santa Maria, Mãe de Deus, rogai por nós, pecadores, agora e na hora de nossa morte. Amém.
0: Ave Maria, cheia de graça, o Senhor é convosco. Bendita sois vós entre as mulheres, e bendito é o fruto do vosso ventre, Jesus.
1: Santa Maria, Mãe de Deus, rogai por nós, pecadores, agora e na hora de nossa morte. Amém.
0: Ave Maria, cheia de graça, o Senhor é convosco. Bendita sois vós entre as mulheres, e bendito é o fruto do vosso ventre, Jesus.
1: Santa Maria, Mãe de Deus, rogai por nós, pecadores, agora e na hora de nossa morte. Amém.
0: Ave Maria, cheia de graça, o Senhor é convosco. Bendita sois vós entre as mulheres, e bendito é o fruto do vosso ventre, Jesus.
1: Santa Maria, Mãe de Deus, rogai por nós, pecadores, agora e na hora de nossa morte. Amém.
0: Ave Maria, cheia de graça, o Senhor é convosco. Bendita sois vós entre as mulheres, e bendito é o fruto do vosso ventre, Jesus.
1: Santa Maria, Mãe de Deus, rogai por nós, pecadores, agora e na hora de nossa morte. Amém.
0: Ave Maria, cheia de graça, o Senhor é convosco. Bendita sois vós entre as mulheres, e bendito é o fruto do vosso ventre, Jesus.
1: Santa Maria, Mãe de Deus, rogai por nós, pecadores, agora e na hora de nossa morte. Amém.

0: Pai nosso que estais no céu, santificado seja o vosso nome. Venha a nós o vosso reino, seja feita a vossa vontade, assim na terra como no céu.
1: O pão nosso de cada dia nos dai hoje, perdoai as nossas ofensas, assim como nós perdoamos a quem nos tem ofendido, e não nos deixeis cair em tentação, mas livrai-nos do mal. Amém.
0: Ave Maria, cheia de graça, o Senhor é convosco. Bendita sois vós entre as mulheres, e bendito é o fruto do vosso ventre, Jesus.
1: Santa Maria, Mãe de Deus, rogai por nós, pecadores, agora e na hora de nossa morte. Amém.
0: Ave Maria, cheia de graça, o Senhor é convosco. Bendita sois vós entre as mulheres, e bendito é o fruto do vosso ventre, Jesus.
1: Santa Maria, Mãe de Deus, rogai por nós, pecadores, agora e na hora de nossa morte. Amém.
0: Ave Maria, cheia de graça, o Senhor é convosco. Bendita sois vós entre as mulheres, e bendito é o fruto do vosso ventre, Jesus.
1: Santa Maria, Mãe de Deus, rogai por nós, pecadores, agora e na hora de nossa morte. Amém.
0: Ave Maria, cheia de graça, o Senhor é convosco. Bendita sois vós entre as mulheres, e bendito é o fruto do vosso ventre, Jesus.
1: Santa Maria, Mãe de Deus, rogai por nós, pecadores, agora e na hora de nossa morte. Amém.
0: Ave Maria, cheia de graça, o Senhor é convosco. Bendita sois vós entre as mulheres, e bendito é o fruto do vosso ventre, Jesus.
1: Santa Maria, Mãe de Deus, rogai por nós, pecadores, agora e na hora de nossa morte. Amém.
0: Ave Maria, cheia de graça, o Senhor é convosco. Bendita sois vós entre as mulheres, e bendito é o fruto do vosso ventre, Jesus.
1: Santa Maria, Mãe de Deus, rogai por nós, pecadores, agora e na hora de nossa morte. Amém.
0: Ave Maria, cheia de graça, o Senhor é convosco. Bendita sois vós entre as mulheres, e bendito é o fruto do vosso ventre, Jesus.
1: Santa Maria, Mãe de Deus, rogai por nós, pecadores, agora e na hora de nossa morte. Amém.
0: Ave Maria, cheia de graça, o Senhor é convosco. Bendita sois vós entre as mulheres, e bendito é o fruto do vosso ventre, Jesus.
1: Santa Maria, Mãe de Deus, rogai por nós, pecadores, agora e na hora de nossa morte. Amém.
0: Ave Maria, cheia de graça, o Senhor é convosco. Bendita sois vós entre as mulheres, e bendito é o fruto do vosso ventre, Jesus.
1: Santa Maria, Mãe de Deus, rogai por nós, pecadores, agora e na hora de nossa morte. Amém.
0: Ave Maria, cheia de graça, o Senhor é convosco. Bendita sois vós entre as mulheres, e bendito é o fruto do vosso ventre, Jesus.
1: Santa Maria, Mãe de Deus, rogai por nós, pecadores, agora e na hora de nossa morte. Amém.

Pelo sinal da Santa Cruz, livra-nos Deus nosso Senhor dos nossos inimigos. Em nome do Pai, do Filho e do Espírito Santo. Amém. Creio em Deus Pai Todo-Poderoso, Criador do céu e da terra, e em Jesus Cristo, seu único Filho, nosso Senhor, que foi concebido pelo poder do Espírito Santo, nasceu da Virgem Maria, padeceu sob Pôncio Pilatos, foi crucificado, morto, sepultado, desceu à mansão dos mortos, ressuscitou o terceiro dia, subiu aos céus e está sentado à direita de Deus Pai Todo-Poderoso, de onde há de vir a julgar os vivos e os mortos. Creio no Espírito Santo, na Santa Igreja Católica, na comunhão dos santos, na remissão dos pecados, na ressurreição da carne, na vida eterna. Amém. Pai nosso que estais nos céus, santificado seja o vosso nome, venha a nós o vosso reino, seja feita a vossa vontade, assim na terra como nos céus. O pão nosso de cada dia nos dai hoje. Perdoai-nos as nossas ofensas, assim como nós perdoamos a quem nos tem ofendido. E não nos deixeis cair em tentação, mas livrai-nos do mal. Amém. Ave Maria, cheia de graça, o Senhor é convosco. Bendita sois vós entre as mulheres, e bendito é o fruto do vosso ventre, Jesus. Santa Maria, Mãe de Deus, rogai por nós, pecadores, agora e na hora de nossa morte. Amém. Glória ao Pai, ao Filho e ao Espírito Santo, como era no princípio, agora e sempre. Amém. Ó meu Jesus, perdoai-nos, livrai-nos do fogo do inferno. Levai as almas todas para o céu e socorrei principalmente as que mais precisarem da vossa infinita misericórdia. São José, rogai por nós. Oferecimento do Terço de São José. A vós, glorioso São José, ofereço este terço em louvor e glória de Jesus e Maria, para que seja minha luz e guia, minha proteção e defesa, minha fortaleza e alegria em todos os meus trabalhos e tribulações, principalmente na hora da agonia. Pelo nome de Jesus, pela glória de Maria, imploro o vosso poderoso patrocínio para que me alcanceis a graça que tanto desejo. Falai em meu favor, advogai a minha causa no céu e na terra, alegrai a minha alma para a honra de Jesus, de Maria e vossa. Amém. Rezemos o Terço de São José, contemplando os mistérios da vida de São José em relação à Virgem Maria e a Jesus. Primeiro mistério, contemplamos o noivado de São José com Maria. Ó meu glorioso São José, nas vossas maiores aflições e tribulações, não vos valeu o anjo do Senhor? Valei-me, São José. Valei-me, São José. Valei-me, São José. Valei-me, São José. Valei-me, São José. Valei-me, São José. Valei-me, São José. Valei-me, São José. Valei-me, São José. Valei-me, São José. Valei-me, São José. Ó meu glorioso São José, tornai possíveis as coisas impossíveis na minha vida. Segundo o mistério, contemplamos a anunciação do anjo a São José em sonho. Ó meu glorioso São José, nas vossas maiores aflições e tribulações, não vos valeu o anjo do Senhor? Valei-me, São José. Valei-me, São José. Valei-me, São José. Valei-me, São José. Valei-me, São José. Valei-me, São José. Valei-me, São José. Valei-me, São José. Valei-me, São José. Valei-me, São José. Valei-me, São José. Ó meu glorioso São José, tornai possíveis as coisas impossíveis na minha vida. Terceiro mistério, rezemos contemplando o nascimento do menino Jesus e São José dando ao menino o nome de Jesus. Ó meu glorioso São José,
Nas vossas maiores aflições e tribulações não vos valeu o anjo do Senhor? Valei-me, São José. Valei-me, São José. Valei-me, São José. Valei-me, São José. Valei-me, São José. Valei-me, São José. Valei-me, São José. Valei-me, São José. Valei-me, São José. Valei-me, São José. Valei-me, São José. Ó meu glorioso São José, tornai possíveis as coisas impossíveis na minha vida. Quarto mistério, rezemos contemplando a fuga de José, Maria e Jesus para o Egito. Ó meu glorioso São José, nas vossas maiores aflições e tribulações, não vos valeu o anjo do Senhor? Valei-me, São José. Valei-me, São José. Valei-me, São José. Valei-me, São José. Valei-me, São José. Valei-me, São José. Valei-me, São José. Valei-me, São José. Valei-me, São José. Valei-me, São José. Valei-me, São José. Ó meu glorioso São José, tornai possíveis as coisas impossíveis na minha vida. Quinto mistério, rezamos, contemplando a vida oculta de José em Nazaré. Ó meu glorioso São José, nas vossas maiores aflições e tribulações, não vos valeu o anjo do Senhor? Valei-me, São José. Valei-me, São José. Valei-me, São José. Valei-me, São José. Valei-me, São José. Valei-me, São José. Valei-me, São José. Valei-me, São José. Valei-me, São José. Valei-me, São José. Valei-me, São José. Ó meu glorioso São José, tornai possíveis as coisas impossíveis na minha vida. Lembrai-vos, ó castíssimo esposo da Virgem Maria, São José, meu amável protetor, que nunca se ouviu dizer que algum daqueles que invocaram a vossa proteção e imploraram vosso socorro tivesse ficado sem consolação. Com esta confiança, venho à vossa presença. A vós fervorosamente me recomendo. Ó, não desprezeis as minhas súplicas, Pai adotivo do Redentor, mas dignai-vos acolhê-las favoravelmente. Amém. Em nome do Pai, do Filho e do Espírito Santo.

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0: Olha a hora, olha a hora, olha a hora, meu povo apaixonado e querido. 4:06, 4:06 na Clube. Bom dia pra você, meu garoto. Bom dia pra você, minha garota. Estamos chegando na sua e nossa Clube FM em 100.7. Falamos ao vivo do estúdio complementar da Clube, na Avenida Sérgio Fursim, 230, em Bariri, Estadão de São Paulo, Brasil. Falamos para todo o Centro-Oeste Paulista, para todo o interiorzão, através do 100.7 no seu rádio e em todo o planeta, através das nossas plataformas digitais. Você acompanha a Clube pelo nosso site, pelo nosso aplicativo e também pela Alexa. Quarta-feira, meu povo, meião de semana, hein? E metade do mês também. Meu Deus do céu! Hoje, dia 16 de setembro do ano de 2026. Hoje é Dia Internacional para a Preservação da Camada de Ozônio. Hoje é dia dos Santos Cornélio, Cipriano e Edite. Se passaram neste ano de 2026 259 dias, restando 106 dias para o término do ano. Estamos na fase da lua nova. O pensamento para esta quarta-feira é o seguinte, meu povo: o fogo prova o ferro e a tentação o justo. Olha o pensamento de hoje, hein? O fogo prova o ferro e a tentação o justo. É o pensamento desta quarta-feira, meião de semana.
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0: Quatro horas, 8 minutos, 4:08 na Clube. Bom dia. Conserve o seu coração livre do ódio e a mente livre da ansiedade. Viva simplesmente. Espere pouco e dê muito. Encha a sua vida com amor. Espalhe a luz. Esqueça-se e pense nos outros. Faça o que gostaria que lhe fizessem. Não fale mal de ninguém. Critique os seus próprios atos, fazendo cuidadoso exame de suas ações diárias. Experimente isso por uma semana. Eu tenho a certeza que você se surpreenderá. Faça de manhã, antes de iniciar a sua jornada diária de trabalho, a seguinte oração. Senhor, no silêncio desta prece venho pedir-te a paz, a sabedoria e a força. Quero sempre olhar o mundo com os olhos cheios de amor. Quero ser paciente, compreensivo e prudente. Quero ver além das aparências teus filhos como tu mesmo os vê. E assim, Senhor, ver somente o bem em cada um deles. Fecha meus ouvidos a todas as calúnias. Guarda minha língua de todas as maldades, para que só de bênçãos se encha minha alma. Que eu seja tão bom e tão alegre que todos aqueles que se aproximarem de mim sintam tua presença. Reveste-me de tua beleza, Senhor, e que no decurso deste dia maravilhoso que estamos começando a partir de agora, eu te revele a todos. Assim seja. Amém. Quatro horas, 9 minutos, 4:09, meu povo. Nosso abraço, nosso bom dia, o nosso muito obrigado pelo carinho da grande audiência. Você que já está aí firme no pé do eito, rasgando a madrugada. Daqui a pouquinho vai pro descanso merecido, um ótimo descanso para você que tá acordando agora. Já deu aquela espiada na hora, né? Pega o celular, olha pro despertador, vira pra cá, vira pra lá, levanta. Eu vou ficar mais um pouquinho na cama. Tá boa a cama, né? Tá gostoso, tá frio. 15 graus agora em Bariri. Bastante neblina, hein? Atenção, meus amigos motoristas. Vocês que estão pelas estradas. Você que tá saindo do serviço também. Dentro da própria cidade não dá pra ver nada, né, gente? Tá bastante neblina, bastante nevoeiro nesta madrugada de quarta-feira, muita cautela, hein? Já tá de saída? Tá indo matar o leão para trazer o ganha-pão para sua família, um ótimo trabalho. Para você que tá de folga, tá de férias, um ótimo descanso. Curta, Aproveite o seu dia de folga. Aproveite as suas férias para ficar ao lado das pessoas que você ama, ao lado das pessoas que você carrega dentro do seu coração, a sua família, os seus amigos, e um ótimo descanso. Meu povo apaixonado e querido, da zona rural, você de chácaras, sítios e fazendas, um abraço aos agricultores, um abraço aos meus amigos retireiros que estão na lida do leite, o nosso abraço, meus amigos avicultores que estão nas granjas, agradeço de todo o coração o carinho da grande audiência. A você que está nas usinas, é um abraço ao pessoal da Decebil em Bariri, demais usinas de toda a região, cada um no seu setor, na sua função, trabalhando, e o Radinho em 100.7 com o amigão Fernando Folone. Eu agradeço de todo o coração. E a você, motorista, já tô na carona, hein? Já estamos juntos na carona, pedindo para que Deus e Nossa Senhora Aparecida te acompanhe, te conduza com toda a segurança no seu destino e te traga com toda a segurança nos braços da sua família. Boa viagem e muito obrigado pela carona. Aos meus amigos padeiros que já estão aí nas padarias preparando com todo amor e carinho o pão nosso de cada dia, um grande abraço, em especial ao meu querido amigo César Selle, da padaria e confeitaria Ana Selle em Jaú, a única padaria que fica aberta até as 10 horas da noite. Um abraço, Cezinho, em seu nome. Eu abraço a todos os padeiros de Bariri, de Jaú, de todo o Centro-Oeste Paulista, preparando o pão nosso de cada dia com todo amor e com todo carinho. Nós vamos juntos, meu povo, a partir de agora até as 7, trazendo o melhor da nossa música sertaneja, que você já sabe. Quem comanda a nossa programação pedindo sucessão é você, através do WhatsApp da Clube.
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0: 14 é a nossa área, 997221007. 14 997221007 é o WhatsApp da Clube, para você participar, indicar sua música e mandar para quem você quiser, meu povo. Nós vamos juntos, firme no pé do eito até as 7, trazendo o melhor da nossa música sertaneja. Daqui a pouquinho a previsão do tempo, daqui a pouquinho as primeiras informações. Tem notícias do esporte, eu confesso que eu não vi nada ainda, gente. Ontem eu tava moído, hein? Ontem parece que jogaram eu num processador, num moedor de carne, num liquidificador, pensa, eu tava um caco ontem, hein? Ontem era 8 horas da noite, eu já tava em Lençóis na cama, não vi nada, hein? Pra acompanhar, já vou trazer as informações, separar tudo certinho, as primeiras informações, as notícias do esporte, né? Lamentável só ontem, acompanhei um pedacinho, mas dá nojo, não? O que vem acontecendo no Supremo Tribunal Federal, minha Nossa Senhora, hein? Onde que nós vamos parar, hein, gente? Hã? O povo lá que comanda a lei do país, que manda prender, manda soltar, uma vergonha, hein? Eu não vou nem comentar, gente, senão eu vou levar um processo. Eu tenho vontade de falar tanta, mas tanta coisa, mas depende do que você fala no rádio, você vai pra cadeia, né? Você tá... Mas lamentável. Eu prefiro não comentar ontem no Supremo Tribunal Federal, o senhor Alexandre Moraes, o senhor Gilmar Mendes, o senhor Dino, o Zanin, os nossos ministros que representam a lei do nosso país. Meu Deus do céu, eu não vou falar nada, que eu vou falar demais, gente. Eu vou falar demais e vai rolar um processo no meu lombo. Deixa quieto. Mas que vergonha, hein? Daqui a pouquinho a gente traz aí os resultados dos jogos Sul-Americana, Libertadores, tem os jogos hoje, os jogos de ontem, já eu passo tudo pra você começar o dia sempre muito bem informado. Certinho, meu povo? Vamos começar bem, né? Vamos trazer a nossa dose dupla de todas as manhãs do Tiãozão, começando com o Tião Carreiro Pardinho, a derrota do Boi Palácio e também dever de um médico. Bom dia pra você, meu garoto, e pra você, minha garota, já sintonizados na melhor. Clube FM, a rádio do povo, a rádio da família, não vai perder a hora não, hein? São 4 horas 15 minutos, 4 e 15, tá informando o Peitão de Aço. Ontem ele foi pro estúdio principal em Jaú, né? O frio que tava, ontem o peitão ia com o vidro aberto do carro, né? Quando chove, ele estufa o peitinho, vai na chuva. Ontem indo pra Jaú no Folone Imóveis.

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Carreteiro e a nossa dose dupla de todas as manhãs do Tiãozão, Tião Carreiro Pardinho, Dever de um Médico e a Derrota do Boi Palácio. 14 99722-1007 é o WhatsApp da Clube para você participar, indicar sua música e mandar para quem você quiser. Até às 7 horas da manhã, o amigão Fernando Folone te faz companhia trazendo os grandes nomes da nossa música sertaneja. Claro, você participando e nos ajudando a fazer a melhor programação sertaneja do rádio brasileiro. A chuvarada, pelo jeito, vai dar uma trégua nos próximos dias. Ou será que vai chover? Vai esquentar? Vai esfriar mais um pouquinho? Quanto que tá agora? 15 graus, meu Deus do céu, bastante neblina, hein? Muita cautela na estrada, vai devagar, tá com pressa, sai mais cedo, muita cautela, meu povo, que hoje esse nevoeiro, essa cerração, essa neblina tá judiando demais e é muito perigoso, hein? Vai na maciota, tranquilinho, e você chega também com a graça de Deus e Nossa Senhora Aparecida. Vamos conferir a previsão do tempo na sua e nossa Clube.

0: Olha a hora, meu povo apaixonado e querido, 4 horas 35 minutos, 4 e 35, faltando 25 minutinhos para 5 da manhã, hora certa na cidade. Quarta-feira, meião de semana, 16 de setembro. A quarta-feira será de sol com muitas nuvens durante o dia, períodos de céu nublado e noite com céu limpo. Não teremos previsão de chuva para hoje, meu povo. A mínima é de 14 e a máxima não passa hoje dos 24 graus. Agora nós estamos com 15 graus em Bariri. Vento 9 km por hora. A umidade relativa do ar com essa chuvarada abençoada que deu 100%, né? Um arzão puro, gostoso. A gente sente o cheiro da umidade, o cheiro do molhado, né? Coisa linda. 100% a umidade relativa do ar. Nós estamos na fase da lua nova. O astro rei nasce hoje às 6 horas e 11 minutos e vai se pôr às 18h09, meu povo. Amanhã, quinta-feira, dia 17, nós também não temos previsão de chuva, meu povo. A quinta-feira será de muitas nuvens o dia todo, com aberturas de sol, mas sem previsão de chuva. A mínima para amanhã, 14, a máxima não passa dos 25 graus. Sexta-feira, dia 18, também sem previsão de chuva. A sexta-feira será de sol, com muitas nuvens durante o dia, períodos de céu nublado, noite com muitas nuvens, mas sem previsão de chuva. A mínima para sexta-feira será de 16 e a máxima não passa os 27 graus. No sabadão, também sem previsão de chuva. O sábado será de sol, com muitas nuvens durante o dia, períodos de céu nublado, noite com muitas nuvens, sem previsão de chuva. A mínima será de 18 e a máxima 29 graus. E fechando a semana, no domingão, nós teremos um domingo de sol com muitas nuvens, com pancadas de chuva à tarde e à noite. Segundo o Climatempo, está marcando 1,1 milímetro. Pouquinha coisa, não vai chegar nem a água no chão. E comparado a ontem, anteontem, a previsão era de muita chuva para o final de semana. Tinha chuva para o sábado, tinha chuva para o domingão. E essa previsão foi embora, hein? Segundo o Climatempo, nós não teremos previsão de chuva, pelo menos até domingo. E aí nós vamos atualizando para você a previsão do tempo durante toda a semana. Teremos aí uma temperatura mais amena, né? Uma temperatura mais agradável até o domingão. E na semana que vem, no dia 22, nós já vamos sair do inverno e vamos entrar na estação da primavera, meu povo maravilhoso, hein? Eu falo que antes da chuvarada nós tivemos dias quentes demais, né? Termômetros batendo 35, 36, até 37 graus, meu Deus do céu, veio essa chuvarada abençoada, derrubou o termômetro, né? E a partir da semana que vem, já na terça-feira, no dia 22, nós entraremos na estação da primavera. Vai embora o inverno e vem a estação da primavera. Primavera começando terça-feira, dia 22, às 21h05, às 9h05 da noite, nós estaremos entrando na estação mais linda, a estação das flores, a estação da primavera. Daqui a pouquinho eu trago as primeiras informações. É noite de sufoco e de eliminação, meu povo maravilhoso. Estava acompanhando, já separando o esporte para você. O Fluminense passou um susto, hein? Tinha vencido a partida por 2-0. Em 45 minutos, a Platense marcou 2-0, levando aí a decisão para os pênaltis. O Fábio, goleiraço do Fluminense, brilhando mais uma vez. O Canóbio marcou pro Flu, evitando aí a disputa por pênaltis, né? Fez um jogo tranquilo no jogo de ida no Maracanã, 2-0 para cima da Platense, tudo certinho, tudo encaminhado. De repente, os homens mandaram 2-0 ontem. E aí o Fluminense reagiu. O Canóbio e o Fábio brilhando, e o Fluminense se classificou para a semifinal da Libertadores. Quem não teve sorte ontem foi o tricolor paulista. Ei, meu amigo Marmota, eu achava que ia ser 2-0. Teve alguns questionamentos, né? O Dorival tá reclamando aí de um gol marcado pro São Paulo. Muitas críticas para cima do VAR, né? O tricolor paulista que perdeu a primeira partida na Argentina ontem no Morumbi, diante da sua torcida, acabou empatando em 1-1 e o São Paulo foi eliminado da Sul-Americana. Mas daqui a pouquinho a gente traz todas as informações. Hoje tem Palmeiras, tem Corinthians, amanhã tem Flamengo. Vamos ver aí os times brasileiros que estarão se classificando para a próxima fase da Sul-Americana, as semifinais da Sul-Americana e também da Libertadores da América. O Vasco também garantiu a sua classificação. Dois times cariocas se classificando. O tricolor paulista acabou sendo eliminado. Hoje tem Palmeiras. Parada dura pro Palmeiras. O Palmeiras que não se cuida, que vai embora hoje, hein? Eu sou um grande palmeirense, mas eu tô preocupado com o jogo de hoje. Tudo bem que venceu 1-0 a primeira partida, mas o Palmeiras não vem convencendo, meu povo. Isso que é o problema, né? E joga hoje lá em Quito, no Equador. Na altitude, tem a vantagem. O Palmeiras, se empatar, classifica, mas vai ser pedreiro, hein? Os homens vão jogar muita bola hoje lá, o time da LDU. Vamos acompanhar, vamos torcer. 4h41, daqui a pouquinho então as primeiras informações e as notícias do esporte para você ligadinho no 100.7 da sua e nossa Clube FM. Olha a hora, meu povo, são 4h41, hein? Não vai perder a hora não, faltando 19 para 5. Tá informando o Peitão de Aço, bom dia.
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Meu amigo Fernando Folone, quem tá falando aqui é o Daniel, cantor Daniel. Tô passando pra te desejar felicidades. Grande abraço, meu amigo. E olha, muito obrigado pelo seu carinho por mim, viu? Pela consideração, tá? Que Deus te ilumine muito. Forte abraço.

0: Olha a hora, meu povo apaixonado e querido, 4h57, 4h57, faltando 3 minutinhos para 5 horas da manhã. A hora passa rasgando, hein, meu povo? Meu Deus do céu! Você conferiu aí o Daniel, menino da porteira, para você acompanhando a sua e nossa Clube FM nesta manhã de quarta-feira, agradecendo sempre o seu carinho, agradecendo sempre a sua audiência, você de Bariri, você de Jaú, você de todo o Centro-Oeste Paulista, sempre nos dando aí a honra e o prazer da sua companhia. Como é bom ter você todas as manhãs aqui na Clube em 100.7, nós que estamos ao vivo de segunda a sexta-feira, meu povo apaixonado, querido, das 4h até às 7h, trazendo sempre o melhor da nossa música sertaneja. Eu só tenho que agradecer de todo o coração. Você de Jaú, você de Bariri, você de todo o Centro-Oeste Paulista, sempre firme no pé do eito, acompanhando o nosso programa, a gente agradece de todo o coração. Quero mandar um abração carinhoso pro meu amigo Kleber, de Boa Esperança do Sul. Tá esquentando o poçante, tá indo pra onde, meu menino? Ah, tá indo pra capital paulista. Um abraço, viu, Kleber? Pra você, pra todo o pessoal maravilhoso aí de Boa Esperança do Sul, acompanhando o nosso programa. Eu agradeço o carinho da audiência. Quem tá firme no pé do eito com a gente também é a Tatiane, lá de Piratininga. Tudo bem, Tatiane? Um beijão carinhoso para você, minha querida amiga, todos os amigos aí de Piratininga acompanhando o nosso programa. Eu agradeço de todo o coração a grande audiência. O meu amigo Marcel tá no Bela Vista, em Bauru. Tá bom, Marcelzão? Como é que tá as coisas aí, meu menino? Um abraço também. Tá finalizando a jornada de trabalho. Falou que vai dar uma chegada em casa, vai tomar um banhão, dar uma tratada no corpinho e vai dormir um pouquinho, porque a jornada foi pesada nessa madrugada. Quanta gente trabalhando a madrugada toda e daqui a pouquinho indo pro descanso merecido. Um abraço, Marcel. Obrigado aí pelo seu carinho, obrigado também pela sua audiência. Minha amiga Mônica tá na Santa Helena curtindo a gente também. Tudo bem, Mônica? Um beijão carinhoso para você e para toda a comitiva acompanhando o nosso programa. Eu agradeço de todo o coração a grande audiência. Quem pediu essa moda aqui do Menino da Porteira?
1: Doutor Polônio, patrão, eu queria ouvir com Daniel o Menino da Porteira. Eu, aqui é o Jamil do distrito de Potunduva. E, meu muito obrigado, queria oferecer para todo mundo aí de Bari e de Irosa Galvão, Potunduva. Obrigado. Não fica cumprido o áudio.
0: Fica cumprido o áudio, né, Jamilzão? Fica cumprido é corda o áudio, hein, Jamilzão? Um abraço para você, meu patrão. Vocês que são meu patrão, viu? Obrigado de coração. Pessoal de Potunduva, um abraço ao Jamil, sua esposa, toda a família maravilhosa, sempre na escuta do nosso programa. A gente agradece de todo o coração e curtiu o Daniel Menino da Porteira. Tivemos também o Tunique Tinoco Canoeiro. Um abraço pro meu amigo Alfredo de Boracéia. Tá bom, Alfredão? Como é que tá as coisas aí, meu patrão? Um abraço para você, um abraço para Débora, para todo o pessoal aí de Boracéia. Tá mandando alusão para Daiane, o César Beck, o Dirceu Massucato, o Índio e para todos que estão na sintonia do nosso programa. A gente agradece. Passou por aqui também Mato Grosso e Matias, idas e voltas. Essa moda foi pro meu irmãozão de Pederneiras, o grande Paulinho Flamengo. Tá tudo certo aí, meu menino?
2: Ô, Fernandão, bom dia, meu irmão. Bom dia para você, bom dia a todos os seus ouvintes. Paulinho Flamengo, dá um oi para a Seminha, pro Juscelino, pro Cuti, pro Marinho, tá? Pro Lebório, pro Juscelino e a esposa dele aqui em Pederneira, pro meu amigo Jonas, da AWS, tá? Pro Pastor, pro Jair Bozó, pro Sapo, pro Aécio, pra Vívia e pra Maísa, beleza? Toca Mato Grosso e Matias, idas e voltas, beleza? Aí a gente vai agradecendo a Deus por mais um dia. Feliz quarta-feira para todos e Deus sempre.
0: Sempre, sempre, meu chefe. Um abraço, Paulinho. Um abração para todo o pessoal da Bracel, já na lida, já dando uma carona para nós. Obrigado de coração, meu irmãozão querido. Passou por aqui também o Caboclo Centenário, Dino Frank e o Moraí. Eu atendi a participação do meu amigo Matheus de Tabatinga. Tá bom, Matheusão? Tá mandando para todos que estão acompanhando o nosso programa. Um abraço pessoal também da usina Santa Fé Firme, no pé do Eito. Que ele mandou para nós. Bom dia, não existe impossível para Deus. Creia, eu tenho a certeza absoluta disso, meu amigo Matheus. Um grande abraço. Obrigado pelo carinho da sua audiência, meu irmão. E a primeira do bloco, teu Tião do Carro e o pagodinho Francisco de Assis. Que modona chique demais, hein? Essa moda é linda demais da conta. Quero mandar um abração para minha amiga Suzane. A Suzane que gosta dessa música, né, Suzane? Beijão para você e para toda a família acompanhando o nosso programa. O nosso muito obrigado. 14997221007 é o WhatsApp da Clube para você participar, indicar sua música e mandar para quem você quiser, junto com o Dr. Galen, esse médico maravilhoso cuidando da minha, da sua, da nossa saúde. 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Dr. Marco Antônio Galo, médico nutrólogo, atendendo no sobrepiso da Santa Casa em Bariri. 5:04, vamos para um giro. Daqui a pouquinho eu volto trazendo as primeiras informações. 5:04, bom dia e uma ótima quarta, meu povo.

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1: 5:04.
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0: Olha a hora, meu povo apaixonado e querido, 5:07, 5:07, bom dia! Você está na Clube em 100.7, meu povo. Que prazer, que satisfação em tê-lo conosco. Para você que está ligando o rádio agora, para você que está chegando, seja muito bem-vindo, seja muito bem-vinda. Falamos ao vivo do estúdio complementar da Clube, na Avenida Sérgio Fursim, 230, em Bariri, Estadão de São Paulo, Brasil. Falamos para todo interiorzão, para todo o centro-oeste paulista, em 100.7 no seu rádio e em todo o planeta, através das nossas plataformas digitais. 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É quarta-feira, meu povo, meião de semana, 16 de setembro do ano de 2026, hein? Vamos trazendo as primeiras informações, hein? Para você que gosta de usar o forno micro-ondas, muita atenção, hein? Micro-ondas não é para tudo. O que pode explodir, espirrar ou pegar fogo dentro do aparelho, meu povo. Esquentar comida no micro-ondas não é livre de riscos. Ovo explodindo, água fervendo, espirrando, podem acontecer com qualquer pessoa. E a culpa normalmente não é do aparelho, mas sim do uso descuidado. Em casos extremos, a falta de atenção pode acabar em queimaduras e ferimentos graves. O aquecimento no micro-ondas pode aumentar a pressão dentro dos alimentos quando existe uma casca, uma película, impedindo a saída do vapor. Isso pode levar à explosão. Você tem que saber aí quais os principais cuidados para isso não acontecer com você, hein? Segundo a nutricionista Elk Stedfeld, professora do Departamento de Medicina Preventiva da Unifesp e colaboradora da Ação Brasileira de Nutrição, hein? Alimentos com casca ou pele podem explodir, viu, meu povo? Batatas, tomates, salsichas e outros alimentos inteiros podem acumular a pressão durante o aquecimento. Por isso, devem ser furados com um garfo ou cortados antes de ir ao aparelho, de acordo com a orientação de fabricantes. Aí no caso, como Consul, LG, Electrolux, depende da marca aí do seu micro-ondas. Então, você que vai colocar batata, tomate, salsicha, outros alimentos, eles acumulam a pressão. Então, recomendado, esses alimentos, eles devem ser furados aí com um garfo, viu, meu povo? No caso do ovo, o cuidado é ainda maior, hein? Não se deve colocar no micro-ondas um ovo com casca, nem um ovo cozido, viu? Preste atenção, hein, meu povo? Você que gosta de comer um ovinho aí, muita atenção, hein? No caso do ovo, você não deve colocar no micro-ondas um ovo com a casca, nem um ovo cozido inteiro. Se o ovo estiver cru, ele deve estar sem casca e com a gema furada. Já o ovo cozido, ele precisa ser cortado antes de ser aquecido. A mesma atenção vale para alimentos vendidos em embalagens fechadas, como alguns pratos congelados. A embalagem deve ser aberta antes de entrar no aparelho, sempre seguindo as instruções indicadas pelo fabricante do produto. Outro risco é a da chamada ebulição tardia. O líquido pode chegar a uma temperatura muito alta sem apresentar as bolhas que normalmente indicam que está fervendo. Segundo a explicação de Stedfeld, isso acontece porque o micro-ondas aquece a água dentro do líquido, sem provocar a mesma movimentação observada em outros métodos de aquecimento. O problema pode aparecer quando a porta é aberta, quando o recipiente é movimentado ou quando alguma substância é adicionada ao líquido. A água pode começar a ferver de maneira repentina e espirrar, hein? Para reduzir o risco, mexa o líquido antes de aquecê-lo. Evite recipientes com gargalos estreitos, como garrafas. Depois do aquecimento, espere cerca de 30 segundos antes de retirar o recipiente. Tenha cuidado ao mexer ou adicionar ingredientes ao líquido já aquecido. Também é importante não exagerar no tempo ou na potência do micro-ondas. Quanto mais tempo o alimento fica no aparelho, maior a chance de passar do ponto de aquecimento necessário. Então tem muitas dicas aí e tem que tomar muito cuidado, né, gente? O micro-ondas, ele é um baita de um aparelho, ele quebra um, não é nem um galho, ele quebra a árvore inteira no nosso dia a dia. Tá na correria, precisa aí voltar pro trabalho, quer esquentar uma comidinha rapidinho, ele tá lá para quebrar um galhão para você, né? Mas tem que tomar muito cuidado porque pode levar aí acidentes, queimaduras graves, é bem complicado. Ao mesmo tempo que ele é de uma serventia maravilhosa, você tem que tomar certos cuidados aí para não sofrer acidentes domésticos aí na sua residência. 5 horas 12 minutos, 5 e 12, meu povo! A Mega Sena acumulou de novo! Mega Sena 3.058 acumula e o prêmio vai a 102 milhões de reais, meu povo! Sorteio 3.058 que foi realizado na noite desta terça-feira em São Paulo. O prêmio para as apostas que acertassem as 6 dezenas era de 92 milhões e 400 mil reais. No entanto, ninguém levou a faixa principal e o valor acumulou para 102 milhões de reais. Olha os números sorteados ontem: 14, 23, 53, 56, 57, 60. Olha que sequência de números, gente. 14, 23, 53, 56, 57 e 60. 5 acertos, nós tivemos 49 apostas ganhadoras, cada um leva R$ 53.305,58. 4 acertos, foram 3.632 apostas ganhadoras, cada um leva R$ 1.185,42. Acumulou a Mega Sena e o prêmio vai para 102 milhões de reais. Daqui a pouquinho eu trago as informações do esporte, meu povo. Libertadores, Sul-Americana, tivemos a classificação no sufoco do Fluminense. O Flu que venceu por 2-0 a Platense do Maracanã. Ontem, já no primeiro tempo, levou 2-0. A disputa indo para os pênaltis. O Canóbio e o goleirão Fábio brilharam. Canóbio fazendo gol, evitando aí as penalidades, 2-1, perdeu o Fluminense, mas como tinha feito 2-0, avança para as semifinais da Libertadores. O Vasco da Gama também venceu em São Januário, primeiro jogo tinha empatado com o Santa Fé, venceu por 2-0, garantiu vaga nas semifinais da Sul-Americana e vai pegar o Boca Juniors. Nós teríamos um São Paulo e um Vasco da Gama, que jogão, hein? Infelizmente, o São Paulo ontem, ele havia perdido a primeira partida por 1-0 na Bomboneira, na Argentina. E ontem, o tricolor paulista empatou em 1-1 com o Boca Juniors e o Boca garantiu a vaga nas semifinais. Pega o Vasco da Gama agora. Hoje tem Santos e Atlético Mineiro, outro jogão de bola. Primeiro jogo na Vila Belmiro, o Santos venceu por 2-0, joga com a vantagem, pode perder até por 1-0, que garante vaga na próxima fase. E tem Libertadores, né? Tem Palmeiras, tem Corinthians, amanhã tem Flamengo, daqui a pouquinho a gente traz todas as informações para você acompanhando o 100.7 da Clube. 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Olha a hora, meu povo. São 5 horas 16 minutos, 5 e 16. Tá informando o Peitão de Aço. 5 e 16, bom dia.
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0: 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A mulher que fica com Fernando Folone passa quatro noites sem dormir. 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
1: Num domingo eu fui na missa pra fazer uma oração. Por não ter um livro de reza, levei um baralho na mão. Eu fui trançando o baralho pra fazer a devoção. Eu estava dentro da igreja, com meu baralho levado. Quando vi perto de mim, um sargento ajoelhado. Não demorou muito tempo, foram entrando dois soldados. E me falaram: seu moço, o senhor está intimado. O doutor mandou chamar, que é para o senhor ser interrogado. Eu fui saindo da igreja, até um pouco envergonhado. Chegando na cadeia, o delegado perguntou se lá dentro da igreja era lugar de um jogador. Olha aqui, seu delegado, com toda a educação, se o senhor me der licença, eu faço a explicação. Quando pego um mais que tem uma pinta somente, me lembro que só existe um só Deus onipotente. Quando chamado por nós, é certo que está presente. Quando eu pego um dois, aí me sinto mais eu. Em duas tábuas de pedra, o Criador escreveu. Quando nas rochas ardentes, a Moisés apareceu. Quando eu pego um três, eu rezo com sinceridade. Me lembro das três pessoas da Santíssima Trindade. Pai, Filho e Espírito Santo, em só um Deus de verdade. Quando eu pego um quatro, quatro paus cruzados, me lembro que foi com quatro cravos que Jesus foi cravejado. Foi morto sem dever crime e morreu sem dever pecado. O cinco me faz lembrar daqueles dias de dor, das cinco chagas doidas que sofreram nosso Senhor. Derramou seu sangue, tudo para salvar o pecador. E quando eu pego um seis, eu faço a comparação dos seis dias da semana no dia da criação. Em seis dias Deus fez tudo, sem em nada pôr a mão. O sete me lembra a hora, hora triste amargurada, dos sete passos de Cristo por sua paixão sagrada, das sete espadas de dor que a mão de Deus foi cravada. Quando eu pego um oito, que oito pintas contém, me lembro que não se deve armar falso em ninguém. Quem arma falso nos outros, perdão do céu nunca vem. E quando eu pego no nove, me vem uma inspiração dos nove meses sagrados da divina encarnação que Jesus passou no ventre da Virgem Conceição. Quando eu pego no dez, não posso me esquecer que os dez mandamentos ficaram, que é pros homens se reger. Quem cumpre os dez mandamentos não quer sua alma perder. E quando eu pego na dama, me lembro da Virgem Maria. Se não fosse o seu amor, ai de nós o que seria? Sendo mãe de Jesus Cristo, nos protege todo dia. Quando eu pego um rei, que vem logo na memória, que Jesus Cristo Todo-Poderoso é o divino Rei da Glória e não precisa de forças para alcançar a vitória. E foi assim, seu delegado, que na igreja eu fui rezar. Agora estou às suas ordens, para o Senhor determinar: me mande para a cadeia ou me deixe retirar. O delegado pensou, pensou, não tendo achado o que falar, foi logo me perguntando por que razão eu deixei o valete sem contar. O valete, seu doutor, o valete é carta feia. Quando eu pego no valete, meu sangue ferve na veia, pois parece esse policial que me trouxe pra cadeia.
2: Olha a hora, meu povo apaixonado e querido, 5 horas 41 minutos, 5 e 41, faltando 19 minutinhos para 6 horas da manhã. Esse é o grande Marco Brasil, o jogador de baralho. Eu atendi a participação da Daiane Gales. Tudo bem, Daia? Beijão para você, obrigado pelo carinho. Ela mandou esse poema maravilhoso para os pais, seu Sebastião e a dona Lúcia Gales, para Débora e o Alfredo de Boracéia. E que a Nossa Senhora abençoe o seu dia também, minha amiga do coração. Obrigado pelo seu carinho, obrigado pela grande audiência. Tivemos também Velho Pouso de Boiada, que modão, hein? Do Leo e Léo passou por aqui. Joaquim Manuel, está faltando arroz na lata, essa moda. Eu atendi a participação do meu amigão Edson de Jaú. Que Deus abençoe o nosso dia, nossa família e nossos amigos. Tá tudo certo aí, meu patrão? Bom dia, Edson de Jaú.
3: Bom dia, meu amigo Fernando Soloni. Eu queria ouvir Joaquim Manuel. Tá faltando arroz na lata. Ofereço para todos os ouvintes de Jaú e Bariri, família Camargo, Campos, Moço e Della Coleta. É o Edson daqui do Orlando Mieto. Obrigado, uma ótima quarta-feira abençoada.
2: Esse é o Edson, tá parecendo o grande Gil Gomes, né? Aquele jornalista que passava as notícias policiais, olha ali. Fartura de Jaú, gente boa demais. Obrigado, meu amigo Edson, sempre junto com a gente. Nas madrugadas eu agradeço o seu carinho, meu patrão. Passou por aqui também uma dose dupla chique demais do grande e saudoso Teixeirinha. Nós tivemos o Velho Casarão e a Aliança de Ouro. Foi pro Robertinho de Pratânia. Eu já tava ligando pra polícia já, viu, meu irmão? Falei, será que sequestraram o homem? Ele deu uma sumida, rapaz. Eu tava preocupado, hein, Robertinho? Falei, cadê o meu menino lá de Pratânia? É muita chuvarada, meu irmão. Às vezes, eu falo que a tecnologia, ela é top. Às vezes a chuvarada vem e de repente sai do ar, cai a internet, mas tá tudo certinho, tudo tranquilo e a gente só tem que levantar a mão pro céu com essa chuvarada abençoada que nós tivemos, né? Tá tudo certo aí, meu patrão? Eu também estava com saudades de você, Romerdinho.
4: Bom dia, Fernando Polônio, tudo bom? Ô, Fernando, fiquei todos esses dias fora do ar. Hoje que eu consegui sintonizar o senhor aqui. Não sei se foi problema da chuva, que a torre saiu fora do ar, mas eu consegui. Hoje voltou pra mim aqui. Ô, Fernando, eu queria ouvir dois modão com Gaúcho Teixeirinha. É, Aliança de Ouro e Velho Casarão. Vai pra todos os ouvintes. É, que saudade esses dias, hein? Sem ouvir a voz do senhor, hein? Mas tá bom, muita chuvarada, né? Mas vamos que vamos, né, seu Fernando?
2: Aê, gente boa! É gostoso esse carinho desse povo maravilhoso. Obrigado, Robertinho! Que Deus e Nossa Senhora abençoe grandemente a sua família, meu irmãozão querido. Muito obrigado pela sua participação sempre conosco. Craveiro e Cravinho, Franguinho na Panela. E a primeira do bloco, cópia da chave, Ronaldo Viola e o João Carvalho. Beijão pra Viviane Nogueira, tá curtindo a gente. Tudo bem, Vivi? Beijão pra você e pra todo o pessoal aí de Arealva, firme no pé do eito. João Vendramini tá por aqui também. Tudo bem, João? Um abraço, obrigado pelo carinho, obrigado pela grande audiência também. 14-997-22-1007 é o WhatsApp da Clube para você participar, indicar sua música e mandar para quem você quiser. 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

0: Olha a hora, meu povo apaixonado e querido, 5 horas 47 minutos, 5h47, faltando 13 minutinhos para 6 horas, manhã de quarta-feira, meião de semana, hein? 16 de setembro do ano de 2026, falamos ao vivo do estúdio complementar da Clube, na Avenida Sérgio Forcim, 230, em Bariri, Estadão de São Paulo, Brasil. Falamos para todo o interior, para todo o centro-oeste paulista, através do seu rádio em 100.7, meu povo. E falamos para todo o planeta através das plataformas digitais da Clube. Você nos acompanha pelo nosso site, pelo nosso aplicativo e também pela Alexa em qualquer lugar do planeta. 5h48, tivemos ontem jogos da Libertadores e também da Conmebol Sul-Americana, meu povo. São os jogos de volta, né? Tivemos os jogos de ida na semana passada e os jogos de volta que estão aí definindo os classificados para as semifinais, tanto da Sul-Americana quanto da Libertadores da América, e os times que vão embora, né? Ontem, começando lá pela Sul-Americana, nós tivemos aí o Vasco da Gama. O Vasco jogando aí com o Santa Fé. A primeira partida foi 0-0 e o Santa Fé foi a zebra dessa Sul-Americana, né? O Santa Fé, ele eliminou o grande River Plate da Argentina, se classificou, pegou o Vasco, a primeira partida 0-0. E ontem, em São Januário, no Rio de Janeiro, o Vasco da Gama venceu o Santa Fé por 2-0 e garantiu a sua classificação para as semifinais. Primeiro brasileiro aí que se classifica para as semifinais da Sul-Americana. Nós estávamos aguardando também a classificação do tricolor paulista, do meu grande amigo Marmota, mas infelizmente não deu. Está tendo muita reclamação, o Dorival Júnior reclama de um gol do São Paulo que o VAR acabou anulando. Eu não acompanhei a imagem, mas se tem reclamação, tem fato, né, gente? O VAR tem que vir para constatar o que realmente acontece, mas às vezes falha, e falha bonito. Na primeira partida na Bombonera, o jogo de ida, na semana passada, o Boca venceu o São Paulo por 1-0, e o São Paulo dependia da vitória, pelo menos para levar para os pênaltis ou fazer 2 gols de vantagem para garantir a sua classificação, mas infelizmente não deu. São Paulo empatou em 1-1 ontem no Morumbis e está eliminado da Sul-Americana. São Paulo 1, Boca 1. O Boca agora pega o Vasco da Gama nas semifinais. Que bacana, hein? Nós teríamos um São Paulo e um Vasco, hein? Que jogaço, hein? Então, Boca encara agora o Vasco da Gama nas semifinais da Sul-Americana. Hoje, às 7 horas da noite, outro jogão, hein? Nós teremos Atlético Mineiro e o Santos na Arena MRV em Belo Horizonte, na casa do Atlético Mineiro. A primeira partida na Vila Belmiro em Santos, o Santos venceu por 2-0. 2-0, pode perder por um gol que se classifica. O Atlético tem que fazer 2-0 para levar a disputa para os pênaltis, ou 3-0, garantir aí a classificação direta para as semifinais da Sul-Americana. O adversário de hoje, entre Atlético e Santos, vai pegar o vencedor de Montevideo City Torque e Cienciano. O jogo de ida, o Cienciano venceu por 2-0, e o jogo hoje é na casa do Montevideo City Torque. Desta partida, nós teremos aí a semifinal entre Montevideo City Torque e Cienciano, ou Atlético Mineiro e Santos estarão aí definindo a outra semifinal. O jogo do Atlético e do Santos é hoje às 7 da noite, e o Montevideo City Torque e o Cienciano jogam amanhã às 9h30 da noite. Saímos da Sul-Americana, vamos para Libertadores da América. Eu tô preocupado, hein, gente? Eu falo, me dá um arrepio, um calafrio, eu não gosto de ficar assim, pelo amor de Deus. Tomara que eu esteja errado, viu? Mas eu tô preocupado com o jogo do meu Verdão hoje. O Palmeiras, ele venceu a primeira partida no Nubank Park em São Paulo, jogo de ida, 1-0 contra a LDU, e perdeu muitas chances, né? O Palmeiras trabalhou a bola, vai daqui, vai de lá, toque daqui, vai pra lá, pra cá, mas na hora de definir, faltou bastante competência. Tomara que esses gols perdidos não fazem falta pra hoje, porque hoje o Verdão joga lá no Equador, joga na altitude de Quito. Joga contra a altitude, joga contra uma torcida fanática, a torcida da LDU. Vai ser outro jogão lá na Casa Blanca, na casa da LDU. Palmeiras venceu por 1-0, joga pelo empate. Caso a LDU vença por 1-0, a disputa será nos pênaltis. O Verdão ganhar, o Verdão aumenta aí a vantagem da primeira partida e avança para a próxima fase da Libertadores da América. É hoje, hein? LDU e Palmeiras na altitude de Quito. Verdão jogando aí pelo empate para garantir a classificação. Ontem nós tivemos a Platense e o Fluminense quase, hein? Hã? Bateu na trave, hein, Fluminense? Se não fosse o goleirão Fábio e o Canobi, hein? O Fluminense achou que estava tudo ganho. Venceu 2-0 a partida de ida no Maracanã na semana passada. Os homens jogaram muita bola ontem. Primeiro tempo, a Platense fez 2-0, gente. Antes do fim do primeiro tempo, 2-0. Aí o Fluminense descontou, fez um gol com o Canobi. Como havia vencido a primeira partida por 2-0, no agregado ficou aí 3-2 para o Fluminense. O Fluminense classificado para as semifinais da Libertadores da América. Palmeiras, eu falei, hoje às 7 horas, LDU e Palmeiras. E também hoje às 9:30, Corinthians e Estudiantes. O Corinthians empatou em 1-1 no jogo de ida. Na Argentina, joga em casa, joga com apoio da torcida hoje às 9:30, Corinthians e Estudiantes. E fechando aí as quartas de final, nós teremos amanhã às 9:30, Flamengo e o Independente del Valle. O Flamengo conseguiu uma grande vitória jogando fora, 2-0, joga amanhã ao lado da sua torcida, às 9:30, amanhã Flamengo e Independente del Valle. O Flamengo pode perder por até 1-0, que garante também a sua classificação para a semifinal. Mas Libertadores é Libertadores, né, gente? Eu falo que você viu o Fluminense, né? Venceu por 2-0, achou que estava tudo ganho, os homens foram lá e mandaram 2-0 no primeiro tempo. Então, tem que abrir o olho e vamos ver o que vai acontecer. O Fluminense está lá. O Fluminense aguarda Palmeiras ou LDU. Podemos ter aí uma semifinal brasileira, hein? Você já pensou? Palmeiras e LDU nas semifinais da Libertadores da América. E nós podemos ter aí também, meu povo, um Corinthians e um Flamengo. Que semifinais top! Eu fico feliz porque são times brasileiros, né, gente? O Brasil vem se destacando a cada ano na Libertadores, na Sul-Americana. E seria bacana em uma semifinal os quatro grandes do Brasil. Já pensou? Palmeiras e Fluminense, um Corinthians e um Flamengo nas semifinais. Teremos aí mais uma final de brasileiros e mais um título da Libertadores saindo para um time brasileiro. Basta o Corinthians passar pelo Estudiantes, o Flamengo passar pelo Independiente e o Verdão passar aí pela LDU. Nós teremos os quatro aí nas semifinais. Caso vençam, podemos ter Fluminense já classificado e Palmeiras, e Corinthians e Flamengo nas semifinais da Libertadores da América. Você já sabe, meu povo, maiores informações a partir das 7, logo após o horário eleitoral gratuito no rádio. 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Olha a hora, 5:57, meu povo. Faltando 3 minutinhos para 6 da manhã, tá informando o Peitão de Aço 3, faltando para 6. Bom dia!
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0: Olha a hora, meu povo apaixonado e querido, 6:04, 6:04, Zezé de Camargo e Luciano, Indiferença, essa moda, foi pro meu grande amigo São Paulino Marmota, esse é gente boa, hein, cara que mora no meu coração, sendo eliminado ou não, a gente tem que torcer pro time nosso, né, meu parceirão, né? Tem uns boca mole que gosta de dar palpite, encher o saco, dar aquela cornetada, mas o verdadeiro torcedor é aquele que tá na hora das vitórias, das glórias, né? Na hora de uma eliminação. Esse é o Marmota. Gente boa demais. Bom dia, meu irmãozão querido.
1: Bom dia, Fernando Folônia, que é o Marmota. Queria falar uma coisa que as pessoas escutam de madrugada, que eu mando áudio pra você. E falar, eu quero ver você dar cara amanhã lá no programa do Fernando, falar do São Paulo. Então vou falar uma coisa pra vocês. Eu sou São Paulino, não vou deixar de torcer pro São Paulo, não vou fazer isso, não vou. Eu gosto do São Paulo, eu só uso camisa do São Paulo, não vou fazer isso. Tem que ficar cicado? Não tem problema nenhum, são coisas do futebol. Um tem que passar. São Paulo ficou pro caminho, mas não vou deixar de torcer pro São Paulo, tá bom? Tu toca pra mim, Zezé de Camargo e Luciano, Indiferença. Um abraço, meu amigo.
0: Falou tudo, meu chefe, falou tudo, por isso que eu sou seu fã, meu irmãozão. Grande abraço, hein? Obrigado aí pelo carinho da sua audiência sempre. Adeus, Morena, adeus, Tonico Tinoco passou por aqui, foi pro Gilbertão Longo, tá no pé do Eita também curtindo a gente, né, meu irmãozão querido? Nada consegue derrotar aquele que Deus escolheu pra vencer. Nada consegue derrotar aquele que Deus escolheu pra vencer. Um abraço, Gilberto Longo. Uma ótima quarta-feira, obrigado pelo carinho da sua audiência. Marcelão Tomatinho, já vou trazer a sua moda já no próximo bloco. Obrigado também pelo carinho da audiência. Um abração pro meu amigo André, tá curtindo o nosso programa em Brotas. Tá tudo certo aí, meu menino? Grande abraço, obrigado pelo carinho da sua audiência. Olha a hora, 6:06, bom dia, ótima quarta.

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2: 6:07.
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1: Aquele que um dia separou o firmamento das águas e o elevou às alturas, criou um céu que é, de longe, divinamente mais esplêndido do que o primeiro. Assim, olhar Maria significa contemplar um modelo de pessoa que Deus nos deu para nossa elevação e santificação. Hoje, Maria nos ensina a conservar intacta a fé em Deus que nos foi dada no batismo e que deve, sem cessar, crescer e amadurecer em nós nas várias etapas da nossa vida cristã. Ao comentar as palavras de São Lucas sobre Maria, Santo Ambrósio diz: "Reconheçamos em tudo o pudor da Virgem Santa que, imaculada no seu corpo, alma e palavras, refletia no seu coração as coisas da fé." Para o Papa Bento XVI, Maria meditava no coração as coisas da fé, adotando uma postura de interioridade, silêncio e confiança ativa, permitindo que a palavra de Deus modelasse a sua vida diária. Devemos também estar abertos e disponíveis à palavra de Deus para agirmos de tal modo, a nível pessoal, familiar e profissional, para que a nossa vida cotidiana esteja em perfeita harmonia com a palavra de Deus, com o ensinamento da Igreja e os exemplos dos santos. Entreguemo-nos a Maria e a imitemos meditando continuamente sobre as coisas da fé, guardando-as no coração com amor e reflexão. Amém.
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3: Virgem Imaculada, minha Mãe Maria, eu renovo hoje e sempre a consagração de todo o meu ser, para que disponhais de mim para o bem de todos. Somente peço que eu possa, minha Rainha e Mãe da Igreja, cooperar fielmente com a vossa missão de construir o reino do vosso Filho, Jesus, no mundo. Para isso vos ofereço minhas orações, sacrifícios e ações. Ó Maria, concebida sem pecado, arrogai por nós que recorremos a vós, e por todos quantos não recorrem a vós, especialmente pelos inimigos da Santa Igreja, e por todos quantos são a vós recomendados. Pela intercessão da Virgem Imaculada, Nossa Mãe, abençoe-vos, ó Deus Todo-Poderoso, Pai, Filho e Espírito Santo. Amém.
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0: Bora, meu povo apaixonado e querido, 6:21, 6:21. Lembra dessa música, Guita? Você ouviu ela bastante na voz do grande saudoso Raul Seixas. E quando o Milionário Zé Rico regravaram essa moda, que sucesso, hein? E é sucesso até hoje, né? A música é uma letra espetacular, música de grande Raul Seixas. E na voz dos Gargantas de Ouro do Brasil, Milionário e o saudoso Zé Rico, ficou top demais. E até hoje, eu falo que é a moda que nunca vai sair da moda, né? Uma dose dupla. Nós tivemos a música Guita e também o Herói da Velocidade com os Gargantas de Ouro do Brasil, Milionário e o José Rico. Eu atendi a participação do Marcelão Tomatinho. Tá no trecho, tá na rodagem, tá dando uma carona pra nós aí, meu irmãozão. Bom dia!
1: Meu amigo Fernando Fulano, que fala que o Machado Matinho pediu aquela música Herói da Velocidade. Foi sempre o Gordinho, Sassá, Budim, Bilu, Lucimário, Cruz, Odorgo, Família, Cruz, meu filho Bruno, Vinícius, para minha mãe, Maria, meu irmão Cristiano, para meu irmão Tio, para meu irmão Celeton, para Toque, Maranhão, Aline, Grada, para Daniel, Foge, o Pessoal, Gado, Jaqueline, Adriano, o Pessoal, DRB, Pessoal, CJ, Cavalo, meu querido, Bagulho, Juninho, Dima, Colo, Gredinho, Sando, Gredinho, Praca, deixa eu quitar, que vai. Mas deixa eu ver que a pessoa não vai dar para todos, perece bem, que o senhor tem pensado a salário, para ir mercado, sobre gasolina e para você, todos ouvintes. Quarto, tchau, obrigado.
0: Um abraço, meu irmão, obrigado pelo carinho da sua audiência. Grande Marcelão Tomatinho, sempre no pé do eito, na sintonia conosco. O nosso muito obrigado de todo o coração.

0: Alô, Zé Colina, o mestre da pintura, esse parceirão junto com a gente, hein, Zé? Esse aqui é um pintor da mais alta competência, um grande profissional de Buracéia, é o Zé Colina. Um abração carinhoso, já vou falar um pouco mais do Zé Colina, para você que tá na fase aí da pintura da sua casa, da sua empresa. Esse é o cara, hein? Abençoada quarta-feira para você, que seu dia seja iluminado, repleto de muita paz, amor e bênçãos do Senhor. Amém, meu irmãozão. O Adenilson Pessuto tá por aqui também, tá bom, Pessutinho? Como é que tá as coisas aí, meu irmão? Que a cada amanhecer Deus renove as nossas forças. Amém, meu irmãozão querido. Um abraço para você, para Sheila e para toda a família firme no pé do eito, acompanhando o nosso programa. A gente agradece de todo o coração o carinho da grande audiência. 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Conosco, Inspira. 6h25, 6h25, bom dia e obrigado pelo carinho da grande audiência.
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0: Olha a hora, meu povo apaixonado e querido. 6:35, 6:35. Essa é pra matar a saudade, hein? Leandro e Leonardo, jogo de orgulho. Passou por aqui também o Chitãozinho e o Chororó Caipira. Quero mandar um beijão pra Grace, tá curtindo a gente. Tudo bem, Grace? Obrigado aí pelo carinho, tá na Vila Americana. Firme no pé do eito, minha amiga Aparecida na Santa Helena, sempre na sintonia, né, Aparecida? Obrigado também pelo carinho da sua audiência, nosso povo maravilhoso, firme na labuta, matando o leão, alguns chegando na madrugada do serviço, indo pro descanso merecido, outros saindo para matar o leão. Grande abraço para você pelas estradas, motorista, obrigado pela carona, onde quer que você esteja, que Deus e Nossa Senhora Aparecida te acompanha em mais uma quarta-feira, em mais um dia, em mais uma jornada de trabalho, ou para você que tá de folga e tá de férias, um ótimo descanso. 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Alto Posto Santa Lúcia, ao lado da Dalla Coletta Bioenergia, em Bariri. 6:39, faltando 21 minutinhos para 7. Bom dia e uma ótima quarta-feira.
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0: Querido, 6:48, 6:48. Que letra de música, hein, gente? Meu Deus, quem imaginaria que quando gravou essa música, passasse um tempo, essa estrelinha seria a saudosa Marília Mendonça, né? Inacreditável, né, meu povo? Meu Deus do céu, que saudade. A gente toca as músicas da Marília Mendonça e parece que daqui a pouco a gente vai acompanhar um show dela por aí na região, né? Foi embora cedo demais, meu Deus do céu. Estrelinha, Marília Mendonça e o de Paulo e o Paulino. E passou por aqui também o cheiro de shampoo para você, acompanhando a Clube esta manhã de quarta-feira. Um beijão para minha amiga Amanda, tá curtindo a gente. Também a minha amiga Cassiane tá curtindo o nosso programa. Tá no Maguins Vila, né, Cassiane? Obrigado, querida, pelo carinho da sua audiência. Meu amigo Bruno em Bauru também. Pessoal aí no Geisel, firme no pé do Eito. Agradeço de todo o coração. 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Faltando 8 minutinhos para 7, você está na Clube. Obrigado pelo carinho da grande audiência.
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0: 5 para 7, esse é o nosso talento baririense, a Lívia Demichile, quarta dimensão. E você conferiu na sua e nossa Clube FM, nesta quarta-feira, meu povo.
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0: É inverno brasileiro, 14 graus neste momento em Bariri, quarta-feira, 16 de setembro. Agradecendo sempre o seu carinho e a sua audiência. Que prazer, que satisfação tê-lo conosco em mais uma manhã, meu povo. Que a sua manhã, que a sua quarta-feira seja abençoada em nome do nosso Deus Todo-Poderoso. E será com toda certeza uma quarta-feira maravilhosa, uma quarta-feira abençoada para você e para toda a sua família. 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
0: Vambora, meu povo, agradecendo o seu carinho, a sua audiência, você que desde as 4 ficou firme no pé do eito com o amigão Fernando Folone. Eu agradeço de todo o coração. Tá chegando o horário eleitoral gratuito no rádio e na sequência, Armando Galizia comanda a primeira edição do Jornal da Clube, direto dos estúdios da Clube, no Centro Empresarial em Jaú. Segunda edição, no meio-dia 1, edição do almoço, e a terceira edição das 6 da tarde às 7, com as principais notícias durante todo o dia. Vou deixando a última com Ricardo e o Milton Júnior, os filhos de Bariri, Farra e Solidão, e nós temos encontro marcado amanhã, meu povo, a partir das 4 horas da manhã. Valeu!

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16: 7:25.
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21: Bom dia! Bom dia, bom dia, bom dia, bom dia, bom dia. Bom dia pra você, meu amigo. Bom dia pra você, minha amiga. Alô, alô, interiorzão do estado de São Paulo. Tá todo mundo bem? Tá todo mundo bom? Então tá bom demais. Estamos chegando, povo de Deus. Que coisa boa. É quarta-feira, é meio de semana. Já deu uma olhadinha lá fora? Já? Pode ir, pode ir, pode ir. Tá acordando agora? Tá levantando agora? Tá preguiçoso, hein? Tá preguiçoso, hein? Vamos lá, levanta! Sacode esse corpão aí, meu filho! Sacode esse corpão, minha filha! Dê bom dia ao dia, porque tá ensolarado! Tá lindaço o dia lá fora hoje. Aliás, tá uma quarta-feira maravilhosa, né? Não tem nem nuvem no céu. Ai, ai, ai! E o sol brilha bonito. Até pra gente dar aquela desembolorada, né? Nossa, se a chuva aqui não acabou mais, não? Ah, agora parou, agora parou. A gente já vê já já a previsão do tempo. Mas eu quero dar este bom dia especial pra você, ouvinte clube. juntos ao vivo através do 100.7 e ao vivo e a cores através das nossas redes sociais até as 8 horas. Com muita notícia, com muita informação pra você. Vamos começar começando? Vamos lá, vamos lá. Alto astral na sua manhã de quarta.
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21: Ensolarado, lindo, maravilhoso. Temperatura agora 18 graus. Tá friozinho. Bom dia.
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21: No ar, Jornal da Clube, na sua Clube FM, transmitindo para todo o interiorzão do estado de São Paulo. É muita gente com a gente, obrigado aí pela sintonia. Obrigado você nas estradas pela carona. Que coisa boa, que coisa gostosa saber que você tá aí curtindo a Clube. Obrigado, valeu, valeu, valeu. Ó, aliás, falar de estradas, vamos começar já dando aquela chacoalhada, vamos começar já dando aquela cutucada. Nós tivemos uma sequência de dias de chuva que foi realmente incrível, né? Beleza, show de bola, a gente agradece, né? Chuva é bênção, chuva é bom, mas agora acende todos os alertas possíveis para o pessoal das cidades e também das estradas. O que que acontece, Galícia? Bom, gente, quem tá nas estradas já deve ter percebido, né? Nós tivemos aí uma grande quantidade de buracos aparecendo nas pistas e também nas cidades. Vou dar um exemplo aqui. Em Bariri, alô pessoal, Bariri, alô Ayrton Pegoraro, alô prefeito Ayrton Pegoraro, vários buracos novos apareceram nas ruas da cidade. A perimetral, eu vou falar um negócio para vocês, hein? A perimetral ali, que liga a rodovia SP-261 a 304, nós temos ali uma avenida linda, dupla, maravilhosa, né? Que liga duas rodovias importantes aqui do interior do estado de São Paulo, a 304 para a 261. O que apareceu de panela esses dias lá não tá na história do gibi. E não é buraquinho, não. Não é buraquinho, não é um buraquinho aqui, um buraquinho. Não, são panelas. Buracos enormes, gigantescos, grandes mesmo na pista. E isso aí, é claro, a gente já sabe, é complicado, pode trazer prejuízo e causar acidentes. Então, fica a dica. Isso não é Bariri, é Bariri, é Jaú, é Itaju, é Boracéia, é Bocaina, é Itapuí. E é normal, gente. A gente tem aí essa quantidade de chuvas, essa umidade que acaba entrando nas trincas, né? Nas rachaduras do asfalto, e isso acaba causando enxurrada, vem, acaba levando, acaba penetrando e acaba abrindo o buraco. Isso não é nada, oh meu Deus do céu, Senhor Jesus, que tá... Não, é normal, faz parte. Época sim de chuva, e chuva pesada como a gente teve, e chuva continuada, acaba propiciando a abertura de buracos nas estradas e nas ruas das cidades. Agora é aquela loucura, correr atrás não do prejuízo, porque quem corre atrás do prejuízo é louco, a gente corre atrás de lucro, correr atrás de prejuízo é coisa de maluco, né? Agora é correr atrás e resolver esse problema com operações tapa-buraco o mais rápido possível para evitar dor de cabeça para motorista, porque é uns buracos que eu vou falar um negócio para você. Fica também a dica, a gente tem algumas partes aqui da 304 que é a responsabilidade do DR, aonde nós tivemos também a abertura de algumas panelas aí, panelas grandes, né? Uns buracão aí que chega a assustar mesmo, né? No que é o DR, a gente sabe que é um tanto quanto complicado, porque envolve governo de estado, a gente está em momento de eleição, mas essas obras que são emergenciais, eu acredito que aconteçam de maneira mais rápida. Nas rodovias que tem concessionária, né, Eixo e Companhia Limitada, fica tudo mais tranquilo, porque as concessionárias, elas agem muito mais rápido que o estado, até em virtude da diminuição sensível da burocracia, né? Então, por isso que eu sempre fui, sempre serei favorável à concessão das rodovias para iniciativa privada. Por quê? porque o serviço é melhor e é mais rápido, né? A ação para se sanar problemas como esse de buracos em virtude da chuva, desse período de chuva prolongada, é muito mais rápido nas rodovias que tem aí as suas concessionárias, né? Eles não têm que ficar, sabe, tricotando com A, B, C, D. Os negros chegam e falam, ó, precisa consertar, e conserta e acabou, né? Então por isso que eu sempre fui, sempre serei favorável à concessão de rodovias. Eu sou um cara, assim, extremamente contrário à estatização. Eu sou 100% favorável à privatização. O governo tem que governar, não tem que ser dono de empresa. O governo tem que governar, não tem que ser dono de empresa. E aí, as empresas que cuidem do que elas representam e do que elas administram. Por isso que eu acho que, se você pegar aí as rodovias da nossa região que estão nas mãos de concessionárias, a qualidade é bem diferente das que estão na mão do governo do estado, né? Mas vamos lá, fica aí o alerta, fica a dica, porque o que tem de buraco é uma doideira, é uma grandeza. E atenção redobrada então a você, meu amigo, minha amiga, motorista da nossa região, tá bom? Aqui no interiorzão do estado de São Paulo. Bom, deixa eu falar, agora é propaganda, vou falar uma propaganda. Eu falei esses dias e de verdade, gente, eu até consegui um vídeo. Pra quem tá assistindo, vou pôr já, ó, já tá rodando. Pra quem tá assistindo o Jornal da Clube, ou no site, ou no Facebook, ou no YouTube, tá vendo imagens aéreas do Jardim Europa. E aí eu quero dar essa dica espetacular para você que está pensando num bom investimento. Gente, o Jardim Europa aqui em Jaú é um empreendimento incrível, fantástico e uma ótima, excelente opção de investimento. E olha, é aquele investimento que só rende, só valoriza. Só valoriza. Ah, Galícia, mas será? 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Escuta um bobo. São 7h40. Ah, 7h40 já? Deus do céu. Louco, assim não dá, né? Não dá tempo de nada. Quando que acaba o horário político mesmo? Dia primeiro, né? Dia primeiro acaba o horário político. Aí nós temos eleição. E podia não ter o segundo turno, não podia? Podia já matar nesse primeiro turno e não ter o segundo turno. Vamos ver. 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Na rua Tufik Nicolau 181. 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Então é dia 18 de setembro agora, Santa Missa, clamando por cura e libertação às 19h30, na rua Tufik Nicolau 181. E depois da Santa Missa, a gente tem aí, tá? É ali no Orlando Ometo, no Orlando Ometo, tá? Paróquia Sagrado Coração de Jesus. Depois da Santa Missa de Cura e Libertação, você tem aí aquele pastelzinho caprichado, gostoso, viu? Já garante a janta de sexta-feira com pastelzinho bom demais da conta, tá? Ah, e nós vamos ter também no dia 20 de setembro, no domingo, dia 20 de setembro, no domingo, a partir das 13h30, tem show de prêmios também para você ali no Pedro Ormeto, no Salão Paroquial, tá? No Salão Paroquial, na Avenida José Maria de Almeida Prado, 265. Nós temos o show de prêmios para você também participar. A cartelinha tá barato, a cartelinha tá tranquilo, R$20 a cartela para você concorrer aí a vários prêmios e ajudar a paróquia Nossa Senhora Auxiliadora neste domingo, dia 20, a partir das 13h30 aqui em Jaú, tá bom? Belezinha? Tá bom? Então tá bom demais da conta, meu filho. 7h48, 7h48. Ah, não para o relógio. Não para. 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São 7h51, 7h51. Na sua quarta-feira, 16 de setembro de 2026, tem palavra livre. Será que dá tempo, meu Deus do céu? Será que dá tempo? 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Porque olha, pelo amor de Santo Cristo Redentor. 7:55, 7:55 na clube, meu filho. É. 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O pessoal pergunta o que, que eu tô achando do que tá acontecendo em Brasília, lá no STF. Ah, gente, eu de verdade eu prefiro nem opinar, porque se eu for dar minha opinião, não dá para falar em 10 minutos, 15 minutos, 20 minutos, né? Então eu prefiro ficar quieto e assistir. Mas que tá feio, tá. Aliás, falar de Brasília, ninguém acertou as dezenas da Mega Sena, hein? E o prêmio vai a 102 milhões. Beleza, hein? 102 milhões. Ninguém acertou as dezenas da Mega Sena e o prêmio acumulou. Boa sorte pra você, né? Tenha fé, acredita, sorte tem quem acredita nela, né? Vai que, não? Já pensou? Coisa boa. Ai, ai, ai, ai, ai. 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Quem é das estradas, confia. 7:59, 7:59. Galícia, mas você não falou quanto tempo que nós vamos ter de calmaria aí na chuva? Falei sim. Falei sim. Claro que eu falei. Falei ou não falei? Será que eu não falei? Ó, hoje não tem previsão de chuva de acordo com o clima-tempo, apesar de algumas pessoas já terem dito que não, ainda chove hoje, ainda vão ter pancadão de chuva hoje. Ó, não é o que tá dizendo o clima-tempo, tá? O clima-tempo fala que é sol com muitas nuvens durante o dia, período do céu nublado, noite com poucas nuvens, 23 a máxima hoje, não vai fazer calor, já temos 20 agora no momento, não chove hoje. Amanhã, quinta-feira, também não chove, tá? 14 a mínima, 23 a máxima. Na sexta, a temperatura já vai subir um pouquinho, 16 a mínima, 27 a máxima, não devemos ter chuva. No sábado também, 18 a mínima, 28 a máxima, não devemos ter chuva, tá legal, tá tranquilo. Tem uma previsãozinha de chuva pro domingo, e aí são vários dias na semana que vem com previsão de chuva, mas nada absurdo, tá? Nada absurdo. É a pancadinha aí, a famosa pancadinha de verão no início da primavera. Até porque, gente, a primavera vai começar agora esse final de semana, né? Começamos a primavera, a estação das flores, do amor, dos amores, né? Uma das estações mais bonitas do ano. Fica tudo florido, lindo e maravilhoso. E com essa chuva que deu, nossa senhora, com essa chuva que deu, segura, né? Aliás, eu já falei esses dias e eu aproveito para falar de novo. Gente, calma e paciência agora, tá? Por que calma e paciência, Galícia? Porque, olha, presta atenção. Eu não tô passando a mão na cabeça de ninguém, não, tá? Só tô sendo justo. Eu acho que a gente no rádio, se a gente tem um microfone e a gente tem a possibilidade de emitir a nossa opinião, que ela seja de maneira justa, para não prejudicar e nem favorecer ninguém. Entendam, povo de Deus, choveu uma barbaridade. Olha o sol que tá aí fora agora. Vocês sabem o que isso significa, né? Nossa Senhora, os terrenos e as áreas verdes vão brotar que saça até dizer chega. Rapidinho o mato vai estar alto. Calma. Fica aí também orientação para as prefeituras e para os proprietários de terreno. Já começa a correr atrás, tá? Já vai providenciando a limpeza, porque agora a tendência é com esse solzão e com a quantidade de chuva que caiu, meu Deus do céu, o mato vai vir, que vai vir com tudo. Então agora é hora do bom senso de todas as partes, tá? Você que tem terreno, área verde perto da sua casa, tem terreno, tem lote, tem todo o direito de cobrar que o lote esteja limpo para que não fique juntando bicho. Tem todo o direito. Você que é dono, proprietário ou prefeitura tem obrigação de manter limpo, mas tem que haver o bom senso também, gente, tá? Não dá pra, né, no estalar de dedos tá tudo limpinho, tá? O pessoal tem que se virar, o pessoal tem que correr, porque agora a tendência é sair de baixo, hein? Nossa Senhora! O mato agora vem que é uma loucura. Olha só o que tá aí fora. Que coisa linda, maravilhosa. Olha o dia maravilhoso que tá aí fora, viu? Aliás, agradeça a Deus por esse dia lindo que tá aí fora, porque tá bom demais mesmo. 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Povo de Deus! Ai, Galícia, você fala demais, rapaz. É muita propaganda, Galícia. Gente, eu sei, tá assim, é complicado, não é fácil, né? É isso aí, fazer o quê? É isso aí. A gente tá nessa bendita correria do horário político, né? Faz parte, fazer o quê, né? Paciência, tá acabando. O que não pode acabar é a sua fé de que as coisas vão melhorar, tenha certeza disso. São Miguel Arcanjo, defendei-nos no combate. Quem como Deus? Ah, ninguém, né? Ninguém como Deus, nunca. Uma quarta-feira abençoada. Mais uma vez, olha o tempo que lindo que tá lá fora. Olha que dia maravilhoso. Agradeça a Deus por estar vivo. Agradeça a Deus por esse dia lindo, esta bênção que é. A gente se vê na hora do almoço, tá? Muito mais notícia e informação para você aqui no 100.7 da sua Clube FM. Brigadão pelo carinho, pela sintonia e até daqui a pouco. Tchau. Ui, bati o microfone. Tô espancando o microfone. Tchau, povo de Deus.
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22: 8:07.
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O mais lindo do rádio chegou. 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Ótima manhã pra você de quarta-feira, Milka de semana, estamos chegando em 100.7, bom dia. Fala aí, gente linda, tudo certinho? Boa quarta-feira, guardamos, hein? Vamos que vamos juntinho com a Clube, a melhor playlist do seu rádio, que te faz companhia todos os dias, nos melhores momentos. Por aqui, teu Rogério ao vivo, a partir de agora, juntasso com você em 100.7. Até o meio-dia, tem muito som pra sapecar seu rádio.

0: Para você de quarta-feira curtindo a programação da Clube, seja bem-vindo. Estamos no ar com mais uma edição do Agita. E para a edição ficar ainda mais incrível, ainda mais sensação, eu conto bastante com a sua participação.
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0: 14997220007 está liberado para você virar o programador da sua rádio favorita.
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0: Deixa eu mandar um abração lá pro meu amigo, o Delcídio G.

0: E até Deus duvida, né? Abraço, meu querido. Abraço, Maurício. Valeu. Vamos juntos até o meio-dia, hein?
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0: Salve, salve, meu amigo. Murilo Scarri. Também está curtindo o nosso programa, o nosso carinho, nosso muito obrigado. Dr. Murilo Scarri, um baita advogado, uma pessoa maravilhosa, um ser humano com um coração que só ele tem, né? Valeu pelo carinho, valeu pela companhia, valeu pela sintonia, viu, doutor? Tá sempre ligado, curtindo o nosso programa. Paizão Zé Augusto também, toda a família, né? Ótima manhã para você, valeu. Boa quarta-feira, boa semaninha, bom trabalho. Vamos juntos até o meio-dia na pegada, hein, Murilão? Vai mandando mensagem pra cá, o WhatsApp tá liberado pra você virar o seu programador.
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0: 8h20, ótima manhã de quarta-feira na palma da mão. Deixa cair.
3: Pede pra quem? Pede pra God. Esquece. Pede pra God, Virginia.
0: Vambora.

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0: Grava seu óleo e manda pra cá.
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0: Como é que você passou de ontem para hoje? Tudo bem, tudo certo, turminha da manhã? Transmissão ao vivo aí

0: papai caprichou, bem feito, hein? Vai lá, só imagem pra você. 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
0: Liderança máxima no alcance de pessoas. A mais potente de todo o Centro-Oeste Paulista. Eu vou ali e volto já.

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0: 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A oferta ajustada de feijão, tanto para o carioca quanto para o Pedro, tem sustentado as cotações do mercado interno. Segundo informações, a finalização da colheita da terceira safra 25-26 e o início da semeadura para a próxima temporada fez com que as exportações aumentassem. Exportações e expectativas de compras públicas sustentam o preço do arroz. A concorrência entre os mercados interno e externo, somada à expectativa de compras governamentais, mantém os preços do arroz em casca firme no Rio Grande do Sul. Segundo informações, negócios voltados ao fechamento de navios aconteceram a valores próximos de R$ 90,00 a saca de 50 quilos no porto do Rio Grande do Sul nos últimos dias, levando produtores a ampliar a oferta, especialmente nas regiões próximas ao terminal. Ao mesmo tempo, parte das indústrias domésticas reduziu a atuação diante da dificuldade em acompanhar os valores de exportações.
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0: segunda-feira. Seja bem-vindo, seja bem-vinda. Liberado o WhatsApp 14997221007. Pede seu som, pede sua música, pede sua canção, pede sua sonzeira. A virada é aqui comigo, ó.
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0: 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Como é que tá a quarta-feira? A turma da manhã é a melhor, hein? Salve, salve, tropa! Grava seu ar e manda pra cá. Capricha aí, a gente agiliza por aqui, ó.
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0: O Alfredo tá por aqui. Bom dia, Rogério Moraes. Por favor, toca a música de Zeneto e Cristiano. Ofereço pra esposa Débora. Alô, Débora. Alô, Alfredo. Tudo bem por aí? Boa quarta-feira. Valeu pela companhia. A Daiane também, um grande abraço. Fique com Deus. Vocês também aí. Valeu, hein? É assim que se faz. Mensagem de texto ou áudio. Liberado pra você participar. Pede seu som aí.
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0: Vai mandando mensagem pra cá, 997-22-1007, pra você fora da área. O código é 14, 997-22-1007. Tem sucesso pra você de Zenete e Cristiano, os caras de Rio Preto aqui na Clube, ó.
4: É, gente, se um dia a sua mulher pedir desculpa pra você, você pode ter certeza que vai cair um pé d'água. Você olha pra ela e canta assim, ó.

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0: sabe, galera?
1: Quem aprendeu? Quem aprendeu aí? Quem aprendeu? Ó, acende daquele jeito que acendeu aquela hora lá pra nós, só pra nós enxergar o povo aqui. Aí apaga o seguidor só um pouquinho aí pra nós, só pra nós vir. Joga a mão lá em cima, todo mundo assim, barretão. Pra você que tá, que ainda tem esperança da sua mulher assumir que você tá certo, joga a mão lá em cima. Pro lado, pro outro, pro lado, pro outro. Isso é barretão.
2: Essa janela.

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4: 9:02.
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23: Quarta-feira.
24: Tamo de volta na programação na Clube pra gente começar pra você mais uma super sequência diretaça aqui no Agita. Bora dar um play em mais um set, meu amigo Valdecir Barbosinha tá por aqui mandando mensagem pra gente de bom dia. Gratidão pela audiência, viu, Val? Tudo bem? Tudo certo? Tudo tranquilo por aí? Ótima manhã pra você, boa quarta-feira. Vamos juntos até o meio-dia, ninguém larga da mão de ninguém, hein? Minha amiga Ana Rosa Giacomini de Lençóis Paulista também tá por aqui. Boninha, ótima manhã pra você, gratidão sempre, 9h10, essa é a Clube.

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0: Vai mandando mensagem pra cá, 923, aí daqui a pouco tem Revirando o Baú, dobradinha na Clube, Uno da Fama, Infotec. Tem seu áudio na melhor e mais ouvida em todo o Centro-Oeste Paulista, né?
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0: Fala, Robertinha.
5: Bom dia, Rogério. Tudo bem? Toca pra mim, por favor, Zanetti Cristiano Band-Aid. Ótimo dia.
0: Ótima manhã pra você, minha querida. Boa quarta-feira.
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0: 25 para 10. Essa é a Clube Melhor, a mais ouvida, a mais potente. Gratidão sempre pela enorme audiência. Macro Região conectada, ligada, interagindo em tempo real. Débora Blando unicamente,
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0: Hein?
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0: 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Como é que tá a quarta-feira, hein? Depois amanhã é sexta, hein? Depois amanhã é dia de ver o Saci andar de skate. Não tamo nem aí pra quem pintou a zebra, né? 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Intervalo comercial, daqui a pouquinho a gente volta trazendo o Revirando o Baú, hein?
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6: Pra você que tá curtindo a programação na Clube FM, seja bem-vindo, seja bem-vinda. Tamo no ar até o meio-dia, tem Revirando o Baú.
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6: Living on My Own, de Freddie Mercury, foi lançada originalmente em 1985. Rádio Transporte te leva para a década de 80, fazendo parte do seu primeiro álbum solo. Lançada em julho nos Estados Unidos e em 2 de setembro de 1985 no Reino Unido. A música ganhou um relançamento famoso em 1993, após a morte do cantor, alcançando o primeiro lugar em vários países da Europa.

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1: Previsão de sol com muitas nuvens durante o dia, períodos de céu nublado, noite com poucas nuvens. O sol surgiu às 6h11, lua 9, vento com 10 quilômetros e o tempo tá com 18 graus.
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1: Já de volta. Vamos lá pro WhatsApp, que a galera tá mandando mensagem. Meu amigo Júlio César, pessoal lá na Oficina Central curtindo o nosso programa, o nosso carinho, dando um trampo da hora. Fez um vídeo bacana pra caramba. Vamos ouvir.
8: Aqui é o Rogério Moraes, beleza?
1: Beleza?
8: Vamos lá, tá na Oficina Central.
1: Valeu, pessoal aí. Bom trampo, hein? Gratidão sempre. Vai mandando mensagem pra cá, 14997-22007. Tá liberado pra você pedir o seu som pra virar o programador da sua rádio favorita. Salve, salve lá pro meu amigo. O Jorginho também tá mandando mensagem pra cá. O Emerson Cabeça tá mandando mensagem pra cá. Meu amigo Edivaldo tá por aqui. O Edivaldo, a Kelly, Bianca, Cauã, Cida, Ronaldo, Diogo. Valeu pela sintonia. Gratidão sempre, hein? Fala, Emerson. Como é que você tá, meu irmão? Olho no trânsito, ouvido colado na clube, hein?
9: Bom dia, meu amigo Rogerião. Aqui é o Emerson, da cidade de Jaú.
1: Fala, meu querido.
9: Toca pra nós aí um Titãs. Forte abraço, valeu!
1: Gratidão sempre, olho no trânsito, ouvido colado na número 1 do Centro-Oeste Paulista. Vai mandando mensagem pra cá, 14997-22007, Rosana Moras e Presentes. 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
1: Vamos trazer o som aí pra rapaziada, então, né? O Emerson mandou foto pra gente aqui da pista. Olho no trânsito e ouvido colado na número 1, hein, Emerson? Valeu, meu querido. Gratidão sempre.

0: Bora que bora, turminha da manhã.
1: Oi, bom dia.
0: Turma da manhã é melhor, né? Vai mandando mensagem, vai. 14 99722 1007. Para de ficar dando moral aí pra quem tá te enchendo as paciências, pra quem tá enchendo aí o seu saco aí no WhatsApp. E já aproveita, adiciona o WhatsApp da Clube FM. 14 99722 1007 957. Titãs.

0: brother.
1: Fala, Rogério Moraes, bom dia!
0: Bom dia,
1: Jorginho, passando por aqui, tudo bem, meu amigo?
0: Boa, tudo tranquilo, cara.
1: Uma ótima quarta-feira pra vocês aí, todos os ouvintes ligados aí na Clube FM.
0: Valeu!
1: Capricha aí, manda um som pra gente aí, do Camisa 10, quem tá contigo não dorme. Obrigado, hein, um abraço!
0: Valeu, Jorginho! 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
1: 10 horas e 3 minutos.
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2: Tamo de volta, amanhã mais que demais, manhã é gigante. Bom dia, 87 e tal, seja bem-vindo. Bom dia. Bom dia, Thalízia.
3: Bom dia, Rogério. Aqui é a Thalízia.
2: Fala, Thalízia.
3: Toca Hungria pra mim, assunto.
2: Vamos tocar agora.
3: Mando pro meu marido, Thiago.
2: Valeu.
3: E pra todos os ouvintes.
2: Beleza.
3: Coloca meu nome no sorteio também.
2: Não tem sorteio hoje, viu, turma? 10 e 9. Oi, bom dia! 997 22,

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0: 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Vai mandando mensagem pra cá, 14997-22007. 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

0: lá pro WhatsApp 10h22, a minha amiga Jéssica de Itapuí tá por aqui. Bom dia, Jéssica.
1: Bom dia, Rogério Moraes. Aqui é a Jéssica de Itapuí. Meu marido William. Te quero até o fim, Zé Neto Cristiano. Obrigado.
0: Vamos tocar agora. Obrigado pela participação. Boa quarta-feira, hein? Cheio de zap aqui. Vamos dar uma corrida no zap, né? Quem é que tá por aqui mandando mensagem também no WhatsApp da Clube FM? É, a Tainara tá por aqui também. Bom dia, Tatá. Bom dia, Tatá. Tudo bem, Tainara?
2: Bom dia, Rogério.
0: Bom dia.
2: É a Tainara Valine aqui de Jaú.
0: Fala, minha querida.
2: É, toca aí pra gente Evidências, Chitãozinho Chororó.
0: Vamos tocar.
2: Coloca meu nome no sorteio,
0: gratidão,
2: hein?
0: Gratidão, viu? Obrigado pela companhia, obrigado pela sintonia. 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A primeira é Zé Neto e Cristiano.

0: Chitão e Chororó Evidências, 997-22-1007, é pra lá que a gente vai, a Sueli tá por aqui, ó.
1: Bom dia, Sueli. Roberto, tudo bem?
0: Tudo ótimo, e aí?
1: Toca pra mim a música Retrovisor com Gustavo Lima.
0: Vamos tocar agora.
1: Pra todo mundo aqui do Distrito, pra todo Uba, pra todos vocês da Rádio Clube, meu cunhado Jamil, tá dormindo, ele viu, Rogério? Por isso que ele não manda mensagem pro você ainda, tá?
0: Que barbaridade, é meio dia o cara acorda, tá dormindo.
1: Manda mensagem pro você,
0: fala pra ele, não precisa mandar, não. Fala pra ele que não precisa
1: mandar,
0: não.
1: Deus abençoe. Amém. Você e sua família.
0: Gratidão sempre, viu, minha amiga Sueli? Denise, eu conto por aqui também. Fala, Dê. Bom dia, Dê. Como é que você tá, minha querida?
2: Bom dia, Rogério. Meu nome é Denise, eu conto.
0: Fala, Dê.
2: Põe meu nome no sorteio.
0: Beijo pra você, minha querida. Boa quarta-feira. Vamos fazer o quê? Dobradinha, ó.
3: Dose dupla.
0: Dobradinha de hoje com Gustavo Lima.
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0: 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Olha, meu amigo Cezinha tá por aqui. Esse é pintor dos bons, tá colorindo o mundo, hein, Cezinha? Capricha aí, hein, meu querido. Ó, tá pedindo som, que país é esse? Tá louco, né? Toca aí, Capital Inicial. Vamos trazer o som aí pro Cezinho, Dinho Ouro Preto e Companhia. Isabela tá por aqui também, tá a fim de falar na caixa de som.
3: Sorteio, Isabela Mordiga de Jaú. E se puder, toca Eu Sem Você, da Paula Fernandes, pro pessoal daqui da JM Duque. Um abraço.
0: Valeu, Isa. Gratidão sempre, obrigado. Quem é que tá por aqui também? É o Frank, tá por aqui, o Frank Eduardo Espedo, Mariazinha. Ô Julião, abraço pra você aí, meu querido. Leone, pessoal aí na Central, gratidão sempre, hein? Ó, o Vandeco tá aqui, ó. Prédio mais alto de Jaú. É isso aí mesmo? Opa, que legal, bonito, hein? Aí sim, hein? Já vou ouvir o seu áudio, viu, Vandeco? Deixa eu mandar um abraço também lá pro meu amigo. Ó, o David tá aqui, o Edinho tá aqui também. Tá lotado de zap aqui, ó. Não sei se vai atender. Não vai dar tempo de atender todo mundo, hein? Não vai dar tempo de atender todo mundo com pedido musical. Não vai dar tempo. Vamos trazer então agora Dinho Ouro Preto e Companhia, forma Capital Inicial. Que país é esse? 10 para as 11.

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0: meu amigo Frank tá por aqui, tá mandando mensagem em áudio. Fala, Frank!
1: Bom dia, meu amigo Rogério Moraes. E tamo aí, na escuta, hein?
0: Belezeira, hein?
1: Tamo aqui na pista e ouvindo a clube.
0: Olha no trânsito, um ouvindo abraço. Colado na clube, hein?
1: Toca vidinha de balada pra nós.
0: Vidinha de balada? Vamos tocar. 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
0: 10h56, hein? Vamos lá, mandando mensagem pra cá. Quem é que tá por aqui? O Joe Moreto, bom dia! Toca Thunder e Mesh Dragons. Manda abraço pro pessoal da JM Duque. Tá mandado, viu? Belezeira, Joe? Valeu, irmão. Ó, o David tá aqui também, ó.
3: Bom dia, patrão. Patrão. Vira antena pro lado aqui do Cidade Alta aqui, que tá, o cachotinho aqui tá chiando.
0: É o seu rádio, irmão.
3: Coloca um bombril na fone da antena aí, sei lá. Toca um Raul pra nós aí.
0: Belezeira, valeu. Gratidão sempre, pessoal do Cidade Alta. Valeu. Ó, mandou foto pra gente aqui. E é isso aí. Ah, que legal, hein? Bacana esse rádio seu aí, hein? Bacana, hein? Bacana, bacana, bacana. Fala, Edinho! Tudo bom, meu irmão?
4: Bom dia! Vem chegando! Rogério Moraes, de segunda a sábado, das 8 ao meio-dia. Ô, Rogério, eu queria ouvir Joaquim Emanuel.
0: Olha, rapaz,
4: tá faltando a voz na lata. Ofereço pra família Joaquim, Rosso, mano. Camargo, Campos, Della Coleta, de Bariri. Obrigado,
0: galera,
4: é o Edson aqui do Orlando mesmo.
0: Ah, você quer me derrubar, né, Edinho? Você quer me derrubar com esse som aí, né? Quem toca esse som é o Fernandão, na madruga, beleza? Ele toca um pouco mais novo de moda. Ele toca um pouco mais novo de moda. Intervalo comercial, a gente volta já.
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8: 10 horas e 58 minutos.
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11: 14997-22007. Ótima manhã pra você de quarta-feira. 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
0: Minha amiga Valéria tá por aqui. Tudo bem, Vavá?
3: Bom dia, Rogério.
0: Bom dia,
3: Valéria Begosso. Tudo bem?
0: Tudo ótimo. Melhor agora.
3: Toca pra mim uma do Henrique e Juliano. Qualquer uma deles.
0: Beleza.
3: Vou oferecer pra todos os Ubers que estão em nativa hoje, procurando as corridas.
0: Opa, bom trabalho tchau. Pra todo mundo aí. Olho no trânsito e ouvido colado na número 1 do Centro-Oeste Paulista. Obrigado, gratidão sempre, hein? Vamos trazer então para quem pediu, o Henrique, Juliano, a Valéria. Toda a galera aí que pediu Henrique e Juliano, vamos trazer esse som aqui a 11:09, ó.
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0: Henrique e Juliano, essa versão é exclusiva da Clube, hein? Bom dia pra você, boa quarta-feira, 1500 semana depois de amanhã, sexta-feira é dia de ver o Saci andar de skate, tomar aquele querosene maravilhoso. Não tamo nem aí pra quem pintou a zebra, né?
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0: Deixa eu falar pra você agora que tá na hora de encher a pança, não? 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Tá na hora de bater um rango! 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Quem é que tá por aqui? O cowboy tá por aqui. O cowboy vai te pegar.
3: Bom dia, meu amigo Rogério. Tudo bem?
0: Sai
3: aqui
0: fora.
3: Aqui é o cowboy.
0: Fala, cowboy.
3: Ô, Rogério, toca Teodoro Sampaio pra nós, o Pituco,
0: o
3: hein?
0: O Pituco, aí você quebra aí, hein, meu?
3: Oferecer
0: dessa.
3: Pro William aí, pro Largatão aí,
0: Largatão.
3: Pro David.
0: Olha lá.
3: E o quero saber Largatão rolo, tá hein? Querendo escutar, tá querendo emprestar o Pituco do
0: Sai
3: Teodoro
0: fora.
3: Sampaio.
0: Pituco. Abraço para o pessoal aí. Deixa eu mandar um abraço pro Ariel, Mineirinho. O Ariel tá lá no CEPRO, Mineirinho do Saenja, né? Gratidão sempre. O pessoal tá sempre trabalhando e curtindo ó, o nosso horário, porque a turma da manhã é a turma da... Amanhã é a turma da...
4: Oi, bom dia!
0: Da pesada, né? É a melhor, né? A turma da manhã é a melhor. Ó, o Vandeco tá aqui também, mandando um áudio. Botado aqui, viu, Vandeco? Aguenta aí, meu querido. Aguenta aí. Olha o Natal de Bariri tá por aqui também. É. Certo é você pagar o almoço, né, Valdeco? Você tá lotado aí no bolso de grana, né? Certo é você pagar pra gente aí esse rango maravilhoso hoje, hein, Valdeco? Hã? Paga lá e parcela aí no cartão porque você tem bala. Você não usa, você não parcela, não. Parcela em 5 vezes. E agora que eu vi, tomei um susto agora, viu? A mão do sujeito aí, faltando um dedo, eu vou falar pra você, hein? Você, Val Jackson, você não usa crédito, você só é débito. Você é chique. Silvia é chique. É só no débito. Aí, seu sobrenome é Barbosa, entendeu? O certo é o camarão pagar? É, também, né? Que ele tá com o burro na sombra e na água fresca, né? Quando será que anda o camarão Largatão? Bicho tá ocupado fazendo entrega de ovo pra baixo e pra cima, ainda mais que égua de padeiro, né? Égua de padeiro existe ainda? Aquela carrocinha entregando leite e pão com a égua, né, Oval? Que barbaridade, não, olha que você foi lembrar, hein, Oval. Morrer de bem de você também, viu, meu querido? É, morrer de bem de você. Mas de muito bem de você. Mas voltando no assunto, você vai pagar pra gente aí um rango da hora hoje, né? Vai! Vai pagar porque você tem bala na agulha. Você paga no débito, entendeu? O nome seu é Barbosa, filho. É Barbosa. Aí é só débito, não tem crédito não, entendeu? É débito e Pix. É débito e Pix. É ou não é? Ou se é? Tô sabendo. Tô ligado. Ô, Largatão, por onde anda, Largatão? Será que ele foi lá em Macatuba? Falaram pra mim, o Alex lá de Macatuba falou. E lá na frente do cemitério tem uma praça e tá lotado lá de lagarto. E a turma trata o lagarto na mão lá como se fosse cachorro, entendeu? Será que ele tá por lá? Eu acho que ele foi vender ovo lá em Macatuba, viu, Val? A turma compra bastante ovo lá pra entregar pros lagartos. Aqueles largatão sarado, pintado, sabe? Aquele que vai pra cima da gente. Agora para de escrever. que eu não sei mais ler. Já deu a cota de escrever. Manda áudio se você quiser, tá? Manda áudio aí se você quiser. Eu não consigo mais ler, entendeu? A cota de ler já foi. Agora já começa a embaralhar a vista. Não sei mais ler. Eu sei ler até a segunda página só. Manda áudio. É, fica escrevendo não. Manda áudio aqui, senão o Larga até vai achar que é eu que tô falando. E você que tá falando, você tem que mandar áudio pra você se identificar. Identifique-se. É. Identifique-se, tá bom? Áudio. Voz, mensagem de áudio. Eu não, que eu mando no seu, rapaz. WhatsApp, vou almoçar. Você não vai pagar o almoço? 2, 1, 0, 0, 7. Vai almoçar. É, muito amigo você, né? Vai almoçar e deixar a gente aí. Não vai pagar o almoço, pô? Vamos? Não? Ah, é, né? Tá. Bom saber. Tá guardado aqui as mensagens suas, tá? Produção, bloqueia esse número aí pra mim. Aê! Produção, bloqueia esse número aí pra mim. Isso! Bloqueado! É, esse tá bloqueado. Tá bloqueado. Manda áudio pra cá!

Vamos trazer um som, ó. Natal tá aqui mandando áudio, o Vandeco tá aqui mandando áudio. Prédio mais alto de Jaú, mas quem perguntou? Quem quer saber do prédio mais alto de Jaú, ô Vandeco? Fala, não tá mais chato, não? Essas mesmo, ô Vandeco. Cada uma, hein? Me parece duas. Que barbaridade, não, pra não falar outra coisa, né? Que barbaridade, mas vamos falar outra coisa, né? O cara tá sendo gentil, mandando aí, informando que é o prédio mais alto, não sei da onde, do Centro-Oeste Paulista, arranha-céu, né? E aí o cara fala que quem perguntou...

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1: Aquele papo. Até hoje.
2: Posso trocar uma ideia com você?
1: Deve.
2: Ai, te juro que são palavras do fundo do meu coração e são pro seu bem.
1: Você é meu amigo, né?
2: Juro.
1: Você é meu amigo.

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0: 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Tem mais gente pra falar na Latinha Mágica e é o Vandeco. O Vandeco tá aqui mandando um áudio.
2: Fala, Rogerão, bom dia.
0: Bom dia. Fala, meu brother.
2: Só o ouro, hein? Hoje tá bom pra trabalhar que tá solarado. Nós estamos pegando aqui, batendo colocado no trampo aqui, curtindo seu programa.
0: Beleza, bom dia. Rogerão,
2: toca aí a música do Bon Jovi aí, Away. Pra nós curtir aquele camarote aqui. Positivo, forte abraço aí. Deus abençoe o seu programa aí.
0: Amém. Valeu, gratidão sempre, hein? 997-22-1007.

0: o som da hora na programação, o som de Bon Jovi. Pessoal, Inácio de Marangoni, valeu, gratidão sempre, hein? 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Farda muito pro Natal.
1: E aí, Rogério? Ah, beleza por aí?
0: Beleza, cara.
1: E o São Paulo, hein?
0: São Paulo? Tá
1: em São Paulo. E o São Paulo, hein, Rogério?
0: O que tem o São Paulo?
1: Meu Deus do céu. Ah. Jogou como nunca e perdeu como sempre.
0: Olha o corintiano falando, o sujo falando do mal lavado, né? Não é possível um negócio desse. Esse daí é um corintiano roxo lá de Bariri.
1: Ô, Rogério. Que é? Toca pra mim Titãs, domingo.
0: Ah, é?
1: E hoje tem timão, hein?
0: Olha lá, não falei? Olha lá, timão. Como se o Corinthians tivesse bem pra caramba, né? Hoje, ainda pede música aqui. Por que você não pede música lá na rádio do Boca Júnior, hein? É nem falar que o Corinthians ganhou do Boca e não sei o quê. O arco-íris era preto e branco ainda quando aconteceu isso. Mavá, hein, Natal? Você é um fanfarrão, hein, Natal? Você é um baita do fanfarrão. Ó quem tá aqui também. O meu amigo... O Gustavo, lá do Zap do Ovo, né? O Largatão, olha lá, ele mandou pra mim a foto aqui, ó. Ele tá em Itapuí. Ô, Val, ele falou que tá em Itapuí, tá trabalhando,
2: ele trabalha,
0: ó.
2: Assim, você trabalha. Só ele trabalha, nós não. Vagabundo tá lá no mangue, lá. Ainda mais que choveu pra caramba. Deve estar lá escondido embaixo das terras lá da areia.
0: Tá atolado lá, é.
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15: Olha, já de volta, 11h41. Vamos lá pro WhatsApp. Deixa eu mandar um abraço lá pro meu amigo José Turra. Tudo bem, Zé? Boa quarta-feira, bom trampo. Valeu pela companhia, pela sintonia. O Rodrigão tá passando por aqui também. Tudo bem, Rodrigão? Como é que você tá?
16: O gatão tá sumido, não tem sol. Hoje capaz que ele aparecer, saiu um pouquinho de sol, né?
15: É, hoje vai aparecer, saiu o sol, largatão, valeu.
17: Só musicão.
15: 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Vamos trazer o Titãs aí, ó.

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0: Sol com muitas nuvens durante o dia, períodos de céu nublado, noite com poucas nuvens, o sol se vai às 18h08, lua nova, o vento tá 10 km por hora e agora tá 22 graus.
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18: 12 horas e 25 minutos.
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6: Boa tarde. Como é que vocês estão, hein? Hã? Tudo bem? Tudo tranquilo? Então tá bom. Tudo sossegadinho? Então tá bom demais. Estamos chegando. É, meu amigo, minha amiga, sejam todos bem-vindos nesta bonita tarde de quarta-feira, meio de semana já. É, quarta-feira, dia 16 de setembro de 2026. É, que coisa louca. A semana já tá na metade, hein? E você, tá no pique? Vamos ver se mudou alguma coisa na previsão do tempo? Não mudou nada, viu, gente? É, a quarta-feira vai ser de sol. Nesse momento, 22 graus, a máxima 23. Vai chegar nisso aí, passar um pouquinho. Olha lá se passar, tá? Não temos previsão de chuvas para hoje, de acordo com o clima-tempo. Amanhã, a quinta-feira, já com carinha de fim de semana também, sem chuva, sol com muitas nuvens, 14 a mínima, 23 a máxima. Na sexta-feira a temperatura já vai melhorar bastante, tá? 16 a mínima, 27 a máxima, isso para sexta-feira. No sábado não tem previsão de chuva, tá? 18 a mínima, 28 a máxima, e a chuvinha volta no domingo. E aí, ó, nós temos vários dias com previsão de pancadinhas de chuva, mas nada que seja assim espetacularmente espetacular, tá bom? Vai naquela toada que você já tá acostumado e vamos que vamos, né? 12 horas e 29 minutos, meio-dia e 29 na sua Clube FM. 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Seguinte, pessoal, nós tivemos sessão, tá? Na segunda-feira aqui em Jaú, Bariri é na segunda que vem. E quem vai falar agora é o Tito Coló. Palavra livre, 33ª sessão ordinária. É isso? Vamos lá? conferir agora aqui na sua Clube FM. Vai, Tita, com você, Fio.
7: Senhora Presidente, nobres vereadores, público presente e você que está nos vendo através da TV Câmara, quero mandar um abraço aqui a todo o pessoal da Vila Ribeiro, meus grandes e queridos amigos aí do Sani, da Adânio, Timbô, o pessoal da cartonagem jauense, né, esse pessoal maravilhoso. E a você, Cauã, que está nos vendo, está assistindo aí, né? E você também que saiu do trabalho agora, cansado, está sentado aí para ver o que os vereadores estão levando de bom aí para a nossa cidade. Quero mandar um abraço aqui ao Robson, ao secretário William, que não sabe se está no céu, se está no inferno, né? Porque trabalhar sem dinheiro não tem como. Pode falar o que quiser, tá? Estrada rural é obrigação da prefeitura, tem que arrumar, tá? Esse pessoal que tem as hortas aí, ó, que vem pro varejão todo domingo, é uma pouca vergonha que esses caras estão sofrendo nas estradas ridículas e ruins que chegam até seus sítios, né? Então, tem que ser dado nome aos bois. Não tem essa de ficar palpando, é bonitinho, sei que tem, tá? Do que comentou o Marcos Brasil aqui, ele falou sobre a operação, as partes oftalmológicas. Eu fiz um requerimento e questionei a Secretaria de Saúde sobre o ônibus, né? Ou a carreta que vem fazer as cirurgias oftalmológicas. E responderam para mim, tá? Hoje, que já está em tratativa com o governo do estado e o mesmo está pensando já em mandar essa carreta. Parabéns, ótimo, né? O ônibus que seja. Não pode ficar, por exemplo, aonde se espera umas 450 cirurgias oftalmológicas, que isso aí é coisa do terceiro mundo ainda, ficar numa fila para operar uma catarata. Isso não existe, isso não existe. Aí veio a resposta também, que daquilo que eu tinha perguntado, que eles passaram para mim que seriam 200 cirurgias feitas no ano, passaram agora que já pode passar para 400 cirurgias, tá? Após o fechamento do convênio. Estão fechando o convênio para que aí sim venha acontecer as cirurgias. Meu Deus do céu, cirurgia de catarata, o povo não pode ficar esperando. Não pode ficar esperando, tá? Doutor, segura, tenho o maior carinho e apreço pelo senhor, o senhor sabe disso, e peço ao senhor, apresse isso, cuide disso mesmo. É a saúde do nosso povo, é a saúde das pessoas que querem sair nas ruas normalmente, enxergando. Só isso, né? E nós esperamos que isso venha a acontecer o mais rápido possível. Ô Robson, falar com você, que eu tenho duas coisas a comentar sobre vocês. Vocês fizeram a limpeza lá no Sila Bauabe do parquinho, tá? E agora nós estamos esperando a areia, tá? E eu sei que quando você põe o dedo, as coisas acontecem. Não adianta perseguir a gente não, viu? Não adianta, eu não peço para mim um grão. Eu peço para a população, trate a população dignamente. Se investe tanto num canto, por que não se investe no outro? Garotada do Sila quer brincar nesse parque. E precisa acontecer. Precisa fazer, acabar, limpou. Bota lá o tanque de areia. É o mínimo que pode ser feito. Tá? Vamos esperar. Agora, outra coisa. Olha só o que está acontecendo, você que nos acompanha e você, morador de Jaú. Chuva, o mato vem, a grama vem, os canteiros que tem nas avenidas, a grama cresce. E nós recebemos uma reclamação que os quatro giro zero estão guardados. E a empresa não está usando. A empresa não está usando os giro zero. Para que foi comprado o giro zero? Seu Márcio PX, o senhor guardou os quatro giro zero, é isso? Chegou a nós isso aí. Meu Deus do céu, o giro zero foi comprado para fazer esse tipo de trabalho. Foi comprado para resolver os problemas. E de repente, está lá o giro zero, guardadinho no barracão. Nós vamos levantar isso aqui, se procede. Porque chegou para nós essa denúncia. Chegou para nós que a empresa que faz a limpeza, tá, não está usando o giro zero. E eu gostaria de saber. Não vou perguntar aqui para o Robson, porque não quero colocá-lo, né, em chumbo trocado. Não quero isso, né? Mas eu vou ver isso aí a partir de amanhã. Se realmente o giro zero está guardado e a empresa que é responsável pela limpeza não está usando o giro zero. Bonitinho, né? Guarda lá. Vai guardando. Teve aqui o vereador Fábio Souza, que comentou aqui na tribuna sobre caminhões do lixo já quebrado. Procede isso, será? Procede? Eu quero acreditar que não. Os caminhões foram comprados agora, recentemente. Quantos dias tem de uso esses caminhões? Quero acreditar que isso não está acontecendo, sem dúvida alguma. Tá? Pelo amor de Deus, pelo amor de Deus. Né? Só faltava essa, as conduções novas, dando problema já no início. Né? E também, eu queria comentar, o William está presente, a respeito do esporte. Marcos Brasil comentou de campo. Tiraram os campos. A pouca vergonha do municipal. Quando vai acabar esse campo, nobre secretário? O povo não tem campo. Tinha um campo maledito que era do cartódromo. Um campo inclinado. Tiraram também. Aí, hoje, eu vi uma rádio de Jaú chegando a coisa porque está usando o campo do 15. Aqui o Paulinho pode falar, está acabando com o campo do 15, porque está jogando amador, está jogando a faixa sub-20, sub-17, está jogando mais não sei quem, e o campo não está aguentando. Procede isso? Tá? Vamos ver também. Isso o que é? É falta de estrutura, é falta de se ver no futuro. Mas quem nunca praticou esporte, ou quem nunca jogou futebol, não pode assinar, ou decretar, ou fazer qualquer coisa nesse sentido. Não sabe se tatu usa chuteira. Tá? Então, eu, de coração, eu adoro o secretário de esporte, o tal de William. Tá? E é um herói. Porque tocar uma secretaria sem dinheiro, precisa ir pro Fantástico. Mas no Fantástico. O Brasil está precisando muito disso. De pessoas que conseguem tirar do nada alguma coisa. Tá? Os campeonatos, mas seis times abandonou o torneio amador, mas abandonou por quê? Porque a própria prefeitura não dá estrutura para a Secretaria de Esporte poder trabalhar dignamente. É simples. Tá? Nobre presidente, eu acho assim, toda política que é feita de construção é uma política que a população ela vê, ela admira e reconhece. Eu aonde vou, sou muito bem tratado. O povo respeita a gente. Domingo no Varejão, veio diversas questões até mim. Diversas. E uma delas é do que foi falado aqui da estrada rural. Eles têm que trazer o produto deles para vender na quarta e no domingo. E tem trecho da estrada que está incompatível para rolamento. Está incompatível. E até quando vai isso? Até quando vão fazer o trabalho nas estradas? Dá dó daquele povo. O povo levanta às 2 da manhã para trazer os produtos para cá e, de repente, quebra carro, quebra caminhão, quebra caminhonete nessas estradas ruins. É caminhonete que sai da parte do rolamento e vai para um encostamento. É uma situação hiper delicada. Né? Mas vamos esperar alguém da situação pedir ao digníssimo senhor prefeito municipal e a você, Márcio PX. Né? Quem sabe vocês resolvem. Vem um dia no Varejão de domingo, Márcio. Vem. Vamos mandar lá. Varejão é uma coisa de bom. Lá você tem ideia, você tem crítica, você tem elogios, tem tudo no Varejão. O povão está lá. O povão está de domingo. Mais de 2-3 mil pessoas frequentam o Varejão de domingo. E a classe A, B, C e D. Entendeu? E aí? Tá? Então é isso que eu digo. O vereador tem que fazer a função dele aqui de pedir. Pedir e pedir. Tá? E a parte do executivo é atender. Né? Coisa que não está acontecendo. Coisa que a gente não está vendo, infelizmente. E torno a repetir. Para mim, você não está fazendo nada. Eu peço para o povo. Para a população. Quando se falou de buraco aqui, está uma vergonha os buracos. Sai na Ana Claudina. Vai ver os buracos que estão na Ana Claudina. Vai ver. As panelas se formando. Mas está chovendo. Mas quando estava seco também não fez. E aí? Aí o povo, que é pagador de impostos, que já é o maior IPTU que existe praticamente. Paga um absurdo de IPTU. Tá? Tem que ter no mínimo respeito pelo povo. Respeito. Primeiro lugar, saúde, educação e uma cidade digna para se viver. É isso que precisa. Muito obrigado, nosso presidente, que todos tenham uma semana abençoada.
6: Aí, palavra livre, vereador Tito Coló, aqui no 100.7 da sua Clube FM. 12 horas e 46 minutos, meio-dia e 46, solzão brilhando bonito lá fora. Olha, só registrando também, nós tivemos um acidente ontem, na noite de terça-feira, aqui no quilômetro 222 da rodovia Comandante João Ribeiro de Barros, em Pederneiras, que precisou interditar aí o trânsito totalmente após o acidente envolvendo duas vans, tá? Segundo a Artesp, o motorista de uma das vans contou que se aproximou rapidamente do outro veículo e não conseguiu frear a tempo, provocando uma colisão traseira. Após a batida, a van atingida pegou fogo. O motorista conseguiu deixar o veículo sem ferimentos. No outro veículo, outras duas pessoas também não se machucaram. A pista ficou totalmente interditada por cerca de 2 horas para o atendimento da ocorrência. De acordo com a Artesp, o acidente provocou aproximadamente 1 quilômetro de congestionamento. Apenas danos materiais, graças a Deus. Lembrando sempre que, principalmente nesse período, nesta época que nós temos aí chuvas, né? Hoje de manhã, alguns pontos, bem poucos é bem verdade, né? Mas alguns pontos da estrada, nós tínhamos aí uma visibilidade extremamente reduzida em virtude de neblina, né? Normalmente quando a gente tem chuva, assim, no dia seguinte acaba formando uma quantidade de neblina em virtude da umidade do ar, né? E aí a atenção tem que ser redobrada. Mantenha a distância de segurança do veículo à frente. Até porque no caso de uma frenagem, você não tem aí a possibilidade, em virtude da pista estar comprometida, o rolamento estar comprometido com a umidade, com terra, com lama, enfim, você não consegue reduzir a velocidade ou parar o veículo a tempo de evitar a colisão. Provavelmente o que aconteceu ontem à noite, ali próximo a Pederneiras, onde o veículo acabou, mesmo freando, acabou não conseguindo evitar a pancada e o incêndio acabou acontecendo. Graças a Deus, no caso de ontem, mais uma vez, apenas danos materiais, né? Ainda bem. 12 horas e 49 minutos, meio-dia e 49. 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Também nós tivemos aí uma ação conjunta das polícias civil e militar que resultou na apreensão de maconha e cocaína durante o cumprimento de um mandado de busca e apreensão no bairro Jardim Alvorada, conhecido como Baixada, em Itapuí. As diligências foram conduzidas pelo delegado de polícia, Dr. André Luiz Fedez de Almeida, que responde pelas delegacias de polícia de Itapuí, com apoio de policiais militares da 3ª Companhia do Canil, o BAEP, o 13º BAEP. Ô, pessoal, ele é do Canil e do 13º BAEP. Durante a operação, um homem de 25 anos, é isso, um homem de 25 anos, identificado pelas iniciais PEDS, foi localizado com uma porção de maconha na boca. No quarto do investigado foram apreendidos R$512 em dinheiro, diversos saquinhos daquele tipo Ziploc e um aparelho celular. Em uma mata, em frente ao imóvel, em meio a entulhos, as equipes localizaram 24 porções de maconha. Em uma pequena construção de madeira, também foram encontrados 7 pinos de cocaína e 2 porções de maconha. Segundo as investigações, o suspeito já vinha sendo monitorado e teria sido observado em diversas ocasiões deslocando-se para a região da mata, ao perceber a aproximação da viatura. Informações obtidas durante as diligências indicavam que o local poderia ser utilizado para ocultação de entorpecente. Diante dos elementos reunidos, PEDS foi autuado pelo crime previsto no artigo 33, caput, da Lei 11.343, de 2006. Uma mulher de 29 anos, identificada pelas iniciais IKBB, também foi conduzida para esclarecimentos. Até o momento, não foram identificados elementos suficientes para a justificativa da prisão, sendo sua eventual participação objeto de investigação no respectivo inquérito policial. A ação destaca a atuação integrada das polícias civil e militar em Itapuí, que seguem trabalhando conjuntamente no combate ao tráfico de drogas e na promoção de segurança à população. Muito bem, 12 horas e 55 minutos, meio-dia e 55. 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Muito bem, são 13 horas em ponto, na sua Clube FM, na sua quarta-feira. Vambora, tô com fome, não sei vocês, mas eu tô morrendo de fome. Ponto final, é mais uma edição do Jornalismo Clube. Obrigado pela sintonia, obrigado pela audiência. Olha, gente, uma tarde de quarta abençoada para todos vocês. Fiquem todos com Deus. São Miguel Arcanjo defendendo-nos no combate. Quem como Deus? Ninguém como Deus. Juízo. Juízo. Não faz besteira, não vira notícia, né? Juízo. Juízo redobrado sempre. A gente volta amanhã a partir das 7 horas e 25 minutos. Amanhã já é quinta-feira. Amanhã já vai ser dia 17, né? O tempo tá passando, o tempo tá voando. Daqui a pouco tem eleição, daqui a pouco acaba o horário político. A gente volta naquela toada maravilhosa, né? Volta com o jornalismo naquela toada que você está acostumado, né? Acaba o horário político, acaba as limitações da política, que acabam até complicando os nossos comentários. Aí a gente volta com tudo. Então logo termine o período eleitoral, né? A gente volta também aí com a equipe do jornalismo. Dona Débora, o pessoal perguntou para mim hoje da Dona Débora. Dona Débora continua afastada, tá? Dona Débora continua afastada. Probleminha de saúde, não é nada grave, mas continua afastada. Tão logo ela volte, a gente já... Bom, vocês vão ver voltar, né? Óbvio. A gente já divulga aqui. Mas ela tá afastada, continua com problema de saúde, tá bom? Tá afastada aí com probleminha de saúde. Beleza? Mas a gente logo, logo tá com tudo em cima. Tudo de novo rodando a 1000 por hora. Até porque, olha, vamos ser sinceros, tem que ter paciência para esse horário político. Não, eu falei esses dias aqui, eu sou um dos que mais defendem a democracia, a liberdade. Mas olha, ai meu Deus do céu, quanta porcaria você tem que escutar no horário político. De verdade. Quanta mentira! Meu Deus do céu! Ah, tchau, pelo amor de Deus. São Miguel Arcanjo, defende a gente porque tá difícil, hein? Tchau, povo de Deus.
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12: 13:02.
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2: 14 horas e 2 minutos.
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13: Oiê! Fala, pessoal, uma excelente tarde! Para você que tá sintonizado com a gente aqui em 100,7, chegamos para mais um dia muito próspero, produtivo e abençoado. E aí, como é que vocês estão? Tudo certo? Numa boa? Show de bola? De boa na lagoa, de leve na neve, chegamos então para tumultuar mais uma tardezinha. Para você que não me conhece, me chamo Mirelle Domingos e estarei juntinho com vocês até as 18 horas. Vamos nessa? Alegria total, entusiasmo, é um dia lindo. Para honra e glória de Deus, sejam todos muito bem-vindos. Você daqui, da colá, se aproxime, aumenta o volume do seu som, ajusta o seu fone de ouvido, que nós vamos juntinho até as 18 horas com muita música boa. Está oficialmente no ar, Dose Beat na Clube com Mirelle Domingos. Sejam bem-vindos!

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4: Quando que a gente vai fazer o que a gente tá combinando?

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3: 15 horas e 3 minutos.
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0: muito boas. 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

0: muito boas. Boa tarde.
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2: 16 horas e 5 minutos.
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muito bem, para você que tá chegando agora, seja muito bem-vindo. Você está muito bem acompanhado em Clube FM, a rádio do povo, a rádio da família, a rádio que é 100% você. 24 horas, 7 dias na semana, sua melhor manhã, tarde, noite, sua melhor madrugada, seu fim de semana ou seu feriado, é muito mais gostoso em boa companhia, né? Então sejam muito bem-vindos. Você está na rádio que é 100% você. Vamos juntão, hein? Até as 18 horas, não vamos desanimar não, viu? Você me ajuda daí, eu ajudo você daqui, a gente vai juntinho passar essa tarde rapidex que a gente não vai nem ver, né? Já agradecendo aí a todo o nosso comércio local, você, meu amigo vendedor, gerente, estoquista, a todos os nossos amigos pedreiros, serventes, pintores, eletricistas, calheiros, pessoal nas rodovias, né? Taxistas, motoristas de aplicativo, entregadores, caminhoneiros, é um prazer receber vocês aqui, obrigada pela carona e vamos junto, viu, dona de casa, minha amiga cuidadora, babá, todo o pessoal trabalhando, você em casa, nas estradas, descansando, no pega. Vamos junto, hein? Até as 18 horas.

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2: 17 horas.
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Muito bem, gente, muito legal. Só lembrar vocês, então, que estaremos juntos até as 18h, tá? Já vou aproveitar aqui essa brecha para trazer para vocês todo o nosso cronograma, porque, claro, nós temos o melhor grupo de comunicadores e, claro, os ouvintes mais queridos e as minhas mais divas ouvintes aqui em 100,7. Mas, ó, das 4h às 7h, o seu primeiro encontro é com o nosso amigão Fernando Folloni. É, trazendo o melhor do sertanejo raiz, clássico e universitário. Das 7h às 8h, nós temos a primeira edição do Jornal da Clube. A notícia com a credibilidade e imparcialidade que você merece e você exige. Das 8h ao meio-dia, nós temos o Agita Cidade com Rogério Moraes. Do meio-dia a 1h, nós temos aí 1 hora de clássicos. É o Classic Club, 1 hora sem interrupções. E depois, Soy Joe, né? Das 2h até as 6h, trazendo o melhor da atualidade. E claro, sucessos que marcaram nossa época lá atrás. Das 2h até as 6h, com o Dose Beat. E para fechar o dia, você que teve um dia corrido, não conseguiu acompanhar as edições anteriores do Jornal da Clube, das 6h às 7h, a gente fecha o dia com um super resumão dos melhores momentos do jornal. E claro, aquela programação maravilhosa durante toda a noite, durante toda a madrugada, feita com muito carinho para você aí do outro lado, viu? Diz pra gente, sempre tem um programa que é a sua cara. A gente torce para que seja o Dose Beat e para que seja também a Clube FM, a rádio que é 100% você. Vambora, falta pouco, viu? Até às 6h, vamos agitar aqui essa tardezinha.

É, gente, nós piscamos, já estamos muito próximos às 18 horas. Então já quero agradecer a todos vocês pela companhia maravilhosa nessa tarde incrível. E amanhã tem muito mais, viu? Amanhã, a partir das 2 horas da tarde, você e eu e você, vamos junto aproveitar mais uma tarde. Vamos fazer essa semana passar voando, viu? Agradecendo a todo o nosso Centro-Oeste Paulista, a todo o nosso interiorzão pela participação, aos aniversariantes do dia, que Deus em sua infinita bondade abençoe a todos vocês, com muitos e muitos anos, que seja um ano próspero, abençoado, e que você aproveite momentos maravilhosos com a sua família, tá bom? Essa última canção, inclusive, a gente oferece a todos os aniversariantes do dia. Então é isso, pessoal, um grande beijo, fiquem com Deus. Essa foi mais uma edição do Dose Beat na Clube com Mirelle Domingos. Um beijo e tchau, tchau!

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0: Natanzinho, Americana, na Vaquejada, Clube.
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0: 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Fred e Fabrício e Traia Véia.
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Emílio e Eduardo e Fred e Fabrício. Aí o homem chora.

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1: 18 horas e 58 minutos.
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1: Em Brasília, 19 horas.
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2: Olá, boa noite.
1: Uma boa noite para você que nos acompanha em todo o país.
2: Quarta-feira, 16 de setembro de 2026.
1: E vamos ao destaque do dia.
2: Brasil cria política nacional para minerais críticos e estratégicos.
1: A ideia é produzir mais e agregar valor aos recursos naturais brasileiros. Gabriela Noronha.
3: A lei cria uma política nacional voltada a minerais considerados estratégicos para o país. Além de estabelecer incentivos fiscais e instrumentos de financiamento para o setor.
2: Segurança Pública.
1: Forças integradas de combate ao crime organizado deflagraram a operação em 19 estados.
2: E mais de 500 milhões de reais foram bloqueados de organizações criminosas. Claudimário Carvalho.
4: A operação investiga crimes como tráfico de drogas e armas, lavagem de dinheiro, homicídios, extorsão e atuação de organizações criminosas violentas.
1: Problemas com plano de saúde.
2: Saiba como acionar a Agência Nacional de Saúde Suplementar em busca de orientações. Cleide Lopes.
5: A ANS disponibiliza um serviço gratuito para orientar os consumidores sobre seus direitos e as regras dos planos privados de saúde no Brasil.
1: Hoje, na apresentação da Voz do Brasil, Nazi Brum e Mariana Jungmann.
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1: Foi sancionada agora há pouco a Política Nacional de Minerais Críticos e Estratégicos.
2: A nova lei busca agregar valor à indústria nacional, utilizando esses recursos naturais, além de fomentar a pesquisa e a inovação.
1: Vamos ouvir os detalhes agora na reportagem de Gabriela Noronha.
3: A lei sancionada nesta quarta-feira cria uma política nacional voltada a minerais considerados estratégicos para o país, além de estabelecer incentivos fiscais e instrumentos de financiamento para o setor. Márcio Elias Rosa, ministro do Desenvolvimento, Indústria, Comércio e Serviços, detalhou como a norma pode ser utilizada para fomentar a atividade industrial do país.
6: São 51 artigos, 9 instrumentos legais, todos eles associados àquilo que é essencial. E é essencial desde a lavra, pesquisa, o beneficiamento, a transformação, a mineração urbana. Ou seja, nós estamos falando de uma atividade integrada e de uma política que quer transformar o que nós já temos em abundância em inovação e assim ampliar a nossa competitividade industrial.
3: Minerais críticos são aqueles necessários a setores importantes da economia e cujo abastecimento possa estar sujeito a riscos, seja pela dependência externa ou outras questões geopolíticas. Um exemplo é o potássio, utilizado na produção de fertilizantes e essencial para a agricultura. Já os minerais estratégicos são essenciais para o desenvolvimento tecnológico, com redução de emissões de gases do efeito estufa. As terras raras, por exemplo, fazem parte desse grupo e são utilizadas na produção de diferentes tecnologias, como na fabricação de celulares, carros elétricos e turbinas eólicas. O ministro de Minas e Energia, Alexandre Silveira, disse que será possível avançar no processamento desses recursos naturais.
7: A norma contribui também para a neoindustrialização, oportunidade que não está somente na extração. Reside especialmente na capacidade de instalar no Brasil as etapas de beneficiamento, de separação, de refino, de transformação e de elaboração de materiais avançados de componentes e produtos industriais.
3: Para coordenar as ações, foi criado o Conselho Nacional para a Industrialização de Minerais Críticos. O colegiado terá entre suas atribuições a definição de prioridades e o acompanhamento de projetos considerados estratégicos, como explica a ministra Miriam Belchior, da Casa Civil.
8: Que ele possa definir regras claras e agir agilidade necessária nas suas decisões para que os investimentos possam ocorrer da maneira mais rápida possível. E é por essa razão que o Conselho vai contar, além de todos os ministérios envolvidos, que serão 13, também representação dos governos estaduais, municipais, do setor industrial, do setor de mineração e da academia.
3: A lei também cria um fundo garantidor, visando reduzir riscos e ampliar a capacidade de investimento no setor. E o Programa Federal de Beneficiamento e Transformação de Minerais Críticos e Estratégicos. Com ele, as empresas poderão transformar em crédito fiscal até 20% de seus gastos com beneficiamento, transformação e mineração urbana. Reportagem Gabriela Noronha.
2: O Ministério dos Transportes apresentou um novo modelo de chamamento público para a exploração de trechos ferroviários ociosos, desativados ou em processo de devolução.
1: Ele permite que empresas privadas explorem a malha ferroviária pública por meio de contratos de autorização.
9: Cerca de 10 mil quilômetros de ferrovias ociosas, desativadas ou subutilizadas poderão voltar a operar no país. O Ministério dos Transportes apresentou na B3, em São Paulo, um modelo para atrair empresas interessadas em explorar esses trechos. A proposta prevê chamamentos públicos para apresentação de projetos de requalificação da malha ferroviária. Nos trechos selecionados, o interessado terá 2 anos para desenvolver o projeto e poderá propor soluções para transporte de cargas ou passageiros. Os contratos poderão ter prazo de até 99 anos. Segundo o ministro de Portos e Aeroportos, Tomé Barros, a proposta contempla o aperfeiçoamento logístico dos trechos.
10: No estudo que a gente contratou, aponta um volume de carga muito grande, que hoje está por caminhão. Então a meta nossa é diminuir o custo logístico, aumentar a participação do modal ferroviário, abrindo possibilidades. Então assim, a gente acha que vai ter muita gente interessada e vai ter, pelo menos eu vou trazer um olhar do mercado para os trechos existentes hoje. Estou dando um destino e buscando um caminho para essa quantidade de quilômetros que eu tenho em desuso no país.
9: A carteira inicial reúne 7 ferrovias de linha curta, conhecidas como short lines, além de trechos de menor extensão conectados à malha ferroviária nacional. Entre os trechos estão as ligações entre Brasília e Lusiânia e entre Campina Grande e Cabedelo, além de linhas nos estados do Rio Grande do Sul, Minas Gerais, Goiás e São Paulo. A recuperação dos trechos poderá envolver investimentos privados e recursos públicos, quando houver interesse e viabilidade. A proposta prevê ampliar a utilização da malha ferroviária e integrar diferentes regiões do país. Reportagem Pablo Mundim.
2: País de norte a sul, enfrentando o sol, a chuva e a distância da família para garantir que o Brasil não pare.
1: Seja levando o alimento que chega à nossa mesa, o combustível que move nossas cidades ou remédios que salvam vidas.
2: No Dia Nacional do Caminhoneiro, a Voz do Brasil presta uma homenagem aos mais de 4 milhões de motoristas que fazem das rodovias o seu sustento e a engrenagem que ajuda a mover o país.
1: Para celebrar a data, a Polícia Rodoviária Federal realiza ações educativas de saúde e faz um alerta. Neste ano, aumentaram as estatísticas de sinistros de trânsito envolvendo caminhões, mortes e feridos nas rodovias federais.
11: Minha

0: O caminhoneiro Senito Pereira nasceu no interior do Paraná, mas há 26 anos sua casa é todo o Brasil.
1: O ofício é quase uma tradição de família. 5 irmãos, um filho e uma sobrinha ganham a vida transportando carga nas estradas do Brasil.
0: E hoje nós preparamos uma reportagem dando dicas para viagens seguras.
1: Só para se ter uma ideia, de janeiro a julho, 1.681 pessoas morreram nos sinistros de trânsito em que caminhões estavam envolvidos. Número 4,54% maior que o registrado no mesmo período do ano passado.

0: sol clareia às primeiras horas da manhã, quando Senito Pereira desperta para mais um dia de trabalho. Ele deixa a boleia, acende o fogareiro e faz um café. Para ele, que passa os dias na estrada, o caminhão é um pouco de tudo: meio de transporte, fonte de renda e casa. Antes de dar partida, o caminhoneiro, nascido em Curiúva, no interior do Paraná, sempre confere se está tudo em seu lugar.
1: Primeiro eu dou uma olhada, né? Como é que tá óleo, água, essas coisas, que é o dever da gente, né? Quando ele tem um probleminha, a gente já cuida de levar na oficina, né? Tudo tem que estar em cima, manutenção do caminhão em primeiro lugar.
0: Além dos cuidados com a manutenção do veículo, a Polícia Rodoviária Federal faz outras recomendações aos caminhoneiros para que trafeguem com segurança. A atenção deve ser redobrada com os veículos menores, por conta da grande quantidade de pontos cegos. Consumo de álcool ou drogas antes de dirigir, carga muito pesada e amarração incorreta da carga são causas de acidentes graves na estrada, segundo Estênio Pires, coordenador-geral de segurança viária da PRF. Ele também alerta para o perigo do excesso de velocidade.
2: É um veículo desse que transporta dezenas de toneladas, tem um comportamento muito diferente de um veículo de passeio, um veículo pequeno. Para se fazer a frenagem total, leva um espaço muito grande. Se estiver em excesso de velocidade, muito mais, podendo provocar grandes tragédias.
0: A Lei dos Caminhoneiros, que regulamenta a profissão no país, estabelece regras para a jornada de trabalho e para proporcionar descanso seguro a esses profissionais a pontos de parada localizados ao longo das rodovias. Nos contratos de concessão, eles devem aparecer pelo menos a cada 400 quilômetros. Postos de gasolina e outros estabelecimentos privados também são habilitados a oferecerem um serviço, mas nesse caso podem fazer uma cobrança pela utilização da área. De acordo com Viviane Secretária Nacional de Transporte Rodoviário do Ministério dos Transportes, essas paradas também ajudam a prevenir acidentes.
3: A gente consegue colocar áreas adequadas e seguras para que os caminhoneiros e caminhoneiras possam descansar, cumprir a legislação que impõe aí horas de descanso e, com isso, seguir uma viagem mais tranquila. E efetivamente, isso tem um impacto, então, na redução no número

0: O caminhoneiro Senito Pereira, no início desta reportagem, conta que apesar de a vida na estrada ser marcada por vários desafios, também é uma alegria desbravar melhor o Brasil.
1: A gente conhece tudo, né? A gente ouve falar numa cidade lá, opa, mas essa eu conheço, já passei, né? E conhece todo o desenvolvimento do Brasil, né? Hoje a gente tem uma potência muito grande.
0: A lei dos caminhoneiros também determina que é direito desses trabalhadores ter acesso gratuito a programas de formação e aperfeiçoamento, contar com sistema único de saúde para atendimento e receber proteção do Estado contra ações criminosas.

0: Reportagem, Márcia Fernandes.
1: Bancos e instituições de pagamento terão que adotar medidas para identificar e interromper operações ligadas a casas de apostas não autorizadas.
0: A determinação está em uma portaria publicada esta semana, que também prevê o bloqueio ou encerramento de contas usadas por operadores irregulares.
2: Uma portaria do Ministério da Fazenda estabelece novos procedimentos para suspender transações financeiras relacionadas à exploração irregular de apostas de cota fixa. Entre as ações previstas estão a identificação dos meios utilizados por operadores irregulares para receber valores e a interrupção do fluxo financeiro destinado a essas atividades. A norma também permite o bloqueio de contas e o impedimento de novas transações relacionadas à exploração irregular de apostas. A medida fortalece a cooperação entre regulação, fiscalização e sistema financeiro no enfrentamento do mercado ilegal. No Brasil, somente empresas autorizadas pela Secretaria de Prêmios e Apostas do Ministério da Fazenda podem operar nacionalmente. Desde janeiro de 2025, os sites autorizados utilizam o domínio .bet.br. Todos os detalhes da portaria estão disponíveis no portal gov.br/fazenda. Fazenda. Thaís de Araújo, para a Voz do Brasil.
1: As plataformas digitais com mais de 1 milhão de usuários menores de 18 anos deverão publicar relatórios com informações sobre as medidas adotadas para a segurança, a privacidade e a proteção desse público.
0: As empresas têm até esta quinta-feira, dia 17 de setembro, para divulgarem essas informações.
3: Os relatórios das empresas devem mostrar uma prestação de contas à sociedade e ao poder público das medidas adotadas para a proteção de menores de 18 anos no ambiente digital. O relatório deve apresentar informações sobre denúncias e os encaminhamentos dados, moderação de conteúdos e contas, medidas de proteção de crianças e adolescentes, proteção de dados e privacidade, além dos mecanismos de consentimento parental e da avaliação e gestão de riscos à segurança e à saúde desse público. A data limite para publicar o documento é 17 de setembro. A obrigatoriedade vale para as plataformas com mais de 1 milhão de usuários cadastrados menores de 18 anos. E esse primeiro relatório deve abranger o período de 1º de janeiro a 30 de junho de 2026. Lorena Gilberte Coutinho, diretora da Agência Nacional de Proteção de Dados, a ANPD, destaca que o relatório é importante para famílias, pesquisadores e toda a sociedade, além dos órgãos de proteção.
4: Esse tipo de instrumento, ele vai possibilitar que pesquisadores, até que pais e famílias possam ter, né, um maior esclarecimento sobre, né, se essas plataformas estão recebendo muitas denúncias. É também um instrumento importante para que os próprios pais e responsáveis possam fazer escolhas, controlar mais quais aplicativos os seus filhos utilizam, né, e como fazer esse tipo de controle.
3: Plataforma Discord teve a funcionalidade de transmissão ao vivo suspensa no Brasil até que a empresa comprove a adoção de medidas para proteger crianças e adolescentes. A medida faz parte do processo de fiscalização instaurado pela ANPD para apurar possíveis falhas na proteção desse público no ambiente digital. E além do Discord, a agência segue com a fiscalização e o monitoramento, inclusive de lojas de aplicativos. É o que explica Lorena Gilberte Coutinho.
4: Para verificar a adoção de sinais de idade, né, os mecanismos de verificação de idade por parte de lojas de aplicativo e sistemas operacionais em relação às empresas Apple, Google e Microsoft.
3: A ANPD recebe denúncias de violação pela página na internet gov.br/ANPD. Reportagem Luciana Colares de Holanda.
1: As Forças Integradas de Combate ao Crime Organizado deflagraram hoje operação em 19 estados.
0: O objetivo é o enfrentamento ao tráfico de drogas e de armas, à lavagem de dinheiro e a organizações criminosas violentas.
1: As decisões judiciais determinaram bloqueios superiores a R$508 milhões, incluindo imóveis, veículos, ativos financeiros e outros bens vinculados a organizações criminosas investigadas.
5: As Forças Integradas de Combate ao Crime Organizado, as FICOs, deflagraram nesta quarta-feira a Operação Força Integrada 4, com ações simultâneas em 19 estados. Ao todo, foram expedidos 173 mandados de busca e apreensão, além de 44 prisões em flagrante durante as diligências. A operação investiga crimes como tráfico de drogas e armas, lavagem de dinheiro, homicídios, extorsão e atuação de organizações criminosas violentas. As decisões judiciais também determinaram o bloqueio de mais de R$508 milhões em bens e ativos financeiros. Até agora, 29 imóveis e 18 veículos foram apreendidos, além de armas, munições e drogas. Claudimário Carvalho, para a Voz do Brasil.
0: Com a marcação de procedimentos, reajustes e outras dificuldades com planos de saúde estão entre as reclamações dos consumidores.
1: Para orientar quem enfrenta esse tipo de situação, a Agência Nacional de Saúde Suplementar, a ANS, oferece canais gratuitos de atendimento. Confira na reportagem.
6: A gestora Karen Nascimento tem plano de saúde há muito tempo, mas sempre tem problemas com ele, principalmente com a marcação de procedimentos.
7: Sempre atraso de agendamentos, procedimentos que não são autorizados no tempo hábil.
6: Já o funcionário público Manuel Freire reclama dos aumentos do plano de saúde, que considera abusivos.
8: Todo ano aumenta e a oferta, você não sabe se a rede aumentou, se a rede diminuiu.
6: Para solucionar problemas e reclamações como estas, a Agência Nacional de Saúde Suplementar, a ANS, disponibiliza um serviço gratuito para orientar os consumidores sobre seus direitos e as regras dos planos privados de saúde no Brasil. A diretora de fiscalização da agência, Eliane Medeiros, explica qual o primeiro passo.
9: Quando o consumidor tiver um problema com o plano de saúde, a primeira orientação é procurar a própria operadora e guardar o número do protocolo desse atendimento. Agora, se o problema não for solucionado, aí ele pode procurar a ANS e registrar uma reclamação. A reclamação é encaminhada à operadora, que tem até 5 dias úteis para solucionar problemas de atendimento de saúde, como negativa de cirurgia, exame ou consulta.
6: Eliane Medeiros alerta ainda que, ao contratar um plano de saúde, o consumidor deve ficar atento às regras pré-estabelecidas.
9: É importante que o consumidor conheça bem as características do plano que contratou. Também é importante guardar o contrato e qualquer outro documento relacionado ao plano. Conhecer previamente as regras do plano também é uma forma de exercer seus direitos.
6: Em caso de qualquer problema com o plano de saúde, o cidadão dispõe de 3 canais principais para fazer uma reclamação: pela internet, no site da ANS, no endereço gov.br/ANS, ou por telefone, gratuitamente, no número 0800-701-9656, de segunda a sexta-feira, das 9 às 17 horas. Para pessoas com deficiência auditiva, o número é 0800-021-2105. Mas se a pessoa preferir fazer a reclamação presencial, é preciso agendar o atendimento nos núcleos de fiscalização da ANS. Reportagem Cleide Lopes.
0: O pagamento da parcela de setembro do Bolsa Família tem início nesta quinta-feira.
1: O Ministério do Desenvolvimento Social, Família e Combate à Fome informa que a greve dos bancários não vai interferir no repasse.
10: Nesta quinta-feira, dia 17, tem início os repasses do Bolsa Família de setembro. As transferências ocorrem até o dia 30 deste mês. O pagamento é feito de acordo com o último dígito do número de identificação social, o NIS, que cada beneficiário tem no cartão do Bolsa Família. Recebem primeiro famílias com o NIS terminado em 1 e assim sucessivamente até o NIS final 0. Este mês, o valor médio do benefício é de R$ 678,18. Para verificar a situação do benefício, extratos e valores, o beneficiário pode consultar os aplicativos do Bolsa Família e Caixa Tem. O Disque Social pelo número 121 também está disponível para atendimento ao público. A ligação é gratuita de todo o Brasil. O Ministério do Desenvolvimento e Assistência Social, Família e Combate à Fome informa que a greve dos bancários, que envolve a Caixa Econômica Federal, não afeta os pagamentos do Bolsa Família, que vão ocorrer normalmente. Reportagem Érica Brás.
0: E essas foram as notícias do governo federal.
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1: Fique agora com o Minuto do TCU e em seguida as notícias do Poder Judiciário e do Congresso Nacional. Uma boa noite.
0: Boa noite, até amanhã.
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12: Minuto do TCU.
13: O Tribunal de Contas da União avaliou os pagamentos de benefícios do Regime Geral da Previdência Social feitos em 2025. A fiscalização envolveu mais de R$ 900 bilhões. O TCU concluiu que não houve problemas relevantes nos pagamentos concedidos no ano passado, mas a auditoria encontrou indícios de irregularidades. Cerca de R$ 91 milhões podem ter sido pagos a pessoas que já haviam falecido. Também foram identificados R$ 76 milhões em benefícios que podem ter sido acumulados indevidamente. O tribunal determinou que o Ministério da Previdência e o INSS criem mecanismos para verificar, de forma periódica, se essas concessões continuam regulares. O INSS também deve adotar medidas para evitar o pagamento de aposentadorias por incapacidade permanente a pessoas que estejam trabalhando. Saiba mais.

0: Justiça Eleitoral.
1: Boa noite, eu sou Arthur Filho.
0: E eu sou Walter Lima.
1: Os ministros do Supremo Tribunal Federal decidiram que a venda de combustível derivado de petróleo para outro estado não exige o cancelamento dos créditos de imposto sobre circulação de mercadorias e serviços, o ICMS, gerados nas operações anteriores realizadas dentro do estado de origem.
0: A decisão foi tomada em sessão virtual, no julgamento de um recurso extraordinário. Por se tratar de matéria com repercussão geral reconhecida, a tese fixada deverá ser aplicada pelos demais tribunais do país.
1: A situação analisada no julgamento diz respeito a empresas que compram produtos de outra empresa do mesmo estado, operação em que há cobrança de ICMS e geração de crédito para a distribuidora.
0: Quando parte dos produtos é posteriormente vendida por outro estado, não há incidência de ICMS. Assim, a discussão consistia em saber se o estado de origem pode manter o imposto cobrado nas operações internas anteriores e se a distribuidora deve estornar o crédito na operação interestadual.
1: STJ fixa tese sobre o uso de provas do inquérito e validade do testemunho indireto na pronúncia.
0: Como o julgamento foi pelo rito dos repetitivos, o entendimento valerá para casos com o mesmo tema em todo o judiciário. Fátima Uchoa.
2: A pronúncia é a decisão judicial que avalia se o acusado de crime doloso contra a vida, como matar alguém, será julgado pelo tribunal do júri. O magistrado verifica se o suposto crime ocorreu e se há indícios de que o acusado participou dele. Para o STJ, a pronúncia não pode se basear exclusivamente em provas colhidas durante o inquérito policial. Nem esse pronunciamento judicial pode ser feito só com apoio de testemunho indireto, ou seja, de quem apenas ouviu dizer que o fato ocorreu. Mas o tribunal reconheceu que o testemunho indireto pode ser mais relevante como prova em contextos como criminalidade organizada e tentativa de silenciamento da vítima ou de testemunha. O relator foi o ministro Reinaldo Soares da Fonseca.
1: Acordo de 193 milhões de reais beneficia quase 800 trabalhadores.
0: A ação faz parte da Semana Nacional da Execução Trabalhista, mutirão promovido pela Justiça do Trabalho para acelerar o pagamento de dívidas judiciais trabalhistas. Rafael Silva.
3: 761 trabalhadores fecharam por meio do Sindicato dos Petroleiros um acordo de 193 milhões de reais com a Petrobras. E eles são apenas alguns dos milhares de trabalhadores beneficiados pelo mutirão da Justiça do Trabalho. Já foram feitas quase 32 mil audiências e arrecadados 2 bilhões de reais. Entre os tribunais regionais de pequeno porte, o TRT-19, em Alagoas, é ouro no ranking de acordos. E você que ganhou uma causa, mas ainda não recebeu, pode procurar a vara do trabalho onde tramita o processo.
1: Há 18 dias para o primeiro turno das eleições gerais, mais de 99% dos pedidos de candidatura já foram julgados pela Justiça Eleitoral.
0: O dado foi divulgado pelo presidente do Tribunal Superior Eleitoral, ministro Cássio Nunes Marques. Vitor Struck tem mais informações.
4: A Justiça Eleitoral já analisou e julgou 20.982 pedidos de candidatura em todo o país. O número corresponde a mais de 99% do total. O dado foi divulgado pelo presidente do Tribunal Superior Eleitoral, o ministro Cássio Nunes Marques, em sessão plenária do Tribunal. De acordo com o ministro, restam 205 processos pendentes de julgamento. Entre os casos já decididos, 980 ainda estão dentro do prazo para recurso. No caso das candidaturas à presidência e vice-presidência, todos os 13 pedidos foram julgados até o dia 11 de setembro.
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1: A você, uma boa noite.
0: E até amanhã.
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7: Eu sou Humberto Pinheiro e estes são os destaques de hoje do Jornal do Senado, que começa agora.

0: Senado pode criar grupo de trabalho para discutir reforma do judiciário. Lei cria política nacional de conscientização sobre doença rara que afeta os pulmões. Sancionada lei que amplia financiamento para a renovação de frota de motoristas de aplicativo e entregadores. Boa noite. A Comissão de Constituição e Justiça pode criar um grupo de trabalho para discutir a reforma do Judiciário. O texto estabelece um prazo de 60 dias para que o grupo apresente uma proposta sobre a reforma. A criação do grupo ainda depende de decisão da Comissão de Constituição e Justiça. O trabalho deverá subsidiar as discussões sobre o tema no Senado. Repórter Pedro Pincer.
1: A Comissão de Direitos Humanos aprovou uma indicação para que a Comissão de Constituição e Justiça crie um grupo de trabalho para apresentar uma proposta de reforma do Judiciário no prazo de 60 dias. A indicação é um tipo de proposição legislativa pela qual se sugere a adoção de providência, a realização de um ato administrativo ou se recomenda que determinado assunto seja tratado por outra comissão. Por exemplo, a proposta de indicação feita à CCJ foi apresentada pela presidente da Comissão de Direitos Humanos, senadora Damaris Alves, do Republicano do Distrito Federal.
2: Que a Comissão de Direitos Humanos faça uma indicação urgente à Comissão de Constituição e Justiça do Senado, para que a Comissão de Constituição e Justiça do Senado crie imediatamente um grupo de trabalho onde busque todas as propostas, PECs e projetos de lei que estão tramitando de reforma do Poder Judiciário.
1: A decisão ocorreu durante reunião da CDH em que foram discutidos os desdobramentos institucionais da sessão plenária do Supremo Tribunal Federal que aconteceu nesta terça-feira. A sessão do STF tinha a finalidade de decidir se haveria ou não investigação sobre o ministro Alexandre de Moraes por supostas relações com o banqueiro Daniel Vorcaro, dono do extinto Banco Master, liquidado pelo Banco Central após a constatação de fraudes.
0: O Palácio do Congresso Nacional recebe nesta semana uma iluminação verde em alusão ao Dia Nacional de Conscientização sobre as Distrofias Musculares, celebrado em 17 de setembro. A data foi instituída em 2024, após a aprovação de um projeto pelo Senado para ampliar o conhecimento sobre o grupo de mais de 30 doenças hereditárias que podem causar enfraquecimento e perda progressiva da massa muscular. Reportagem Yasmin Rodrigues.
3: As distrofias musculares formam um grupo de mais de 30 doenças hereditárias que podem causar enfraquecimento e perda progressiva da massa muscular. A data nacional celebrada em 17 de setembro foi criada por lei em 2024. A senadora Leila Barros, do PDT do Distrito Federal, relatora do projeto na Comissão de Assuntos Sociais, destacou que a falta de informação ainda é um obstáculo para pacientes e profissionais de saúde.
4: O conhecimento de distrofias musculares ainda é limitado entre a população geral e muitas vezes até mesmo entre os profissionais da saúde. Por meio da conscientização, busca-se ampliar o conhecimento sobre os sintomas, os métodos de diagnóstico e as possíveis terapias, promovendo uma detecção mais precoce e melhor qualidade de vida para os pacientes. Outro impacto importante da instituição deste dia é o fortalecimento das políticas de inclusão para as pessoas com deficiência.
3: A legislação que criou a data também prevê campanhas de esclarecimento, eventos e materiais educativos para ampliar o acesso à informação sobre as distrofias musculares.
0: Foi sancionada a lei que cria a Política Nacional de Conscientização e Orientação sobre Lifangioleiomiomatose no âmbito do Sistema Único de Saúde. A doença, conhecida como LAM, é rara, afeta principalmente os pulmões e não tem cura. A lei prevê que o SUS ofereça às pessoas com LAM o acesso a todos os meios disponíveis para o tratamento e o controle da doença. A reportagem é de Márcio Maturana.
5: Mulheres entre a puberdade e a menopausa são as mais atingidas pela lifangioleiomiomatose, uma doença rara e progressiva, também conhecida como LAM, que causa cistos nos pulmões, nos rins e no sistema linfático, podendo levar à insuficiência respiratória. A LAM é frequentemente confundida com asma ou bronquite. Por isso, a nova Política Nacional de Conscientização e Orientação, publicada nesta terça-feira no Diário Oficial da União, prevê capacitação de profissionais de saúde para facilitar o diagnóstico precoce. A senadora Damaris Alves, do Republicanos do Distrito Federal, foi a relatora do projeto que deu origem à lei.
2: A única coisa que os pacientes da LAN querem é respirar. Estamos falando de uma doença que eles querem tão somente respirar. Ter uma política pública para acompanhar esses pacientes é mais que necessária. Ampliar a conscientização sobre a LAN, favorecer o diagnóstico oportuno, organizar o encaminhamento assistencial e aprimorar a produção de informações epidemiológicas e clínicas sobre a doença.
5: Outras ações previstas pela nova lei são a criação de centros de referência especializados e implantação de um sistema nacional de coleta de dados. A LAN não tem cura, mas pode ser controlada com medicamentos já disponíveis gratuitamente no Sistema Único de Saúde.
0: Também foi sancionada pelo presidente da República a lei que garante a continuidade do programa de renovação de frota com condições especiais de financiamento para a compra de veículos novos. A medida beneficia motoristas de aplicativo, taxistas e entregadores de aplicativos. O programa permite o financiamento de carros, motos e bicicletas elétricas zero quilômetro. O Congresso Nacional também ampliou as possibilidades de uso dos recursos, incluindo veículos leves para transporte escolar e transporte de cargas. A lei resulta da unificação de duas medidas provisórias aprovadas pelo Congresso. Mais informações com a repórter Patrícia Oliveira.
6: A nova lei garante até 30 bilhões de reais para financiar veículos novos para motoristas de aplicativo com no mínimo 6 meses de atividade, além de taxistas e cooperativas de taxistas. Cada motorista poderá financiar um veículo. A lei também possibilita o uso de recursos para renovação de frotas e infraestrutura do transporte escolar e do transporte urbano de passageiros ou de cargas. Aprovada no Senado, a lei unificou 2 medidas provisórias. O senador Camilo Santana, do PT do Ceará, destacou que a iniciativa pode beneficiar cerca de 1.400.000 trabalhadores.
7: Agora terão condições mais dignas para conquistar seu próprio veículo, gerar renda com mais autonomia e melhorar sua qualidade de vida.
6: A lei também permite que motoristas com habilitação na categoria B conduzam veículos elétricos ou híbridos de até 4.250 quilos de peso bruto total.
8: Eleições 2026.
0: Eleitores que não votarem nas próximas eleições marcadas para 4 de outubro precisam justificar a ausência. A justificativa pode ser feita por 2 formas: pessoalmente, em uma sessão eleitoral ou pelo aplicativo do Tribunal Superior Eleitoral. Se o eleitor estiver fora do município que vota, é possível baixar o aplicativo e-título no celular e justificar a ausência por lá no dia e horário em que ocorre a votação. Em caso de ausência, é preciso apresentar uma justificativa para cada turno da eleição. Os eleitores que não votarem nem justificarem ficam sujeitos às penalidades, como impedimento de emitir documentos e de participar de concursos públicos, além do pagamento de multa. Um projeto quer incentivar navios-tanque e embarcações de apoio marítimo que utilizem biodiesel, etanol ou a mistura desses combustíveis. A proposta em análise na Comissão de Infraestrutura prevê cotas adicionais de depreciação acelerada. Isso significa que as empresas poderão contabilizar mais rapidamente a perda de valor de um bem e reduzir custos fiscais. O benefício terá duração de 5 anos. O senador Fernando Dueire, do PSD de Pernambuco, relatou a medida na Comissão de Assuntos Econômicos. Para ele, a proposta poderá estimular a renovação da frota e a sustentabilidade.
9: Porque nós queremos fazer com que o combustível sustentável seja incorporado à frota de navegação com mais agilidade.
0: Trabalhos técnicos de Eliseu Caires. O Jornal do Senado fica por aqui. Acompanhe agora as notícias da Câmara dos Deputados. Boa noite e até amanhã.
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11: Câmara dá mais transparência à verba destinada a mulheres no orçamento.
12: Pode alterar regras de herança em casos de assassinato na família.
13: Pais de pessoas com deficiência poderão usar meia entrada em eventos.
14: Comissão aprova a proposta que incentiva a exportação da moda brasileira.
15: Boa noite. Avança na Câmara projeto que cria um programa de incentivo à exportação da moda brasileira sustentável. A repórter Maria Neves tem mais detalhes da proposta.
16: A Comissão de Meio Ambiente da Câmara dos Deputados aprovou o projeto que institui o programa Moda Brasileira no Mundo. A proposta prevê ações governamentais integradas para adaptar a indústria da moda às novas exigências sociais e ambientais dos principais importadores de produtos brasileiros. O texto também prevê medidas para promover as marcas nacionais no mercado externo. Dentre as ações propostas estão, por exemplo, a realização de campanhas internacionais de promoção da moda nacional, participação em feiras e eventos, assim como a criação de selos e ações coordenadas de comunicação internacional. A proposta sugere ainda parcerias com plataformas internacionais de moda sustentável e de moda indígena. A inclusão da moda produzida por indígenas e povos tradicionais, assim como da utilização de conhecimentos e técnicas dessas populações no texto, foi proposta pela relatora, deputada Célia Chacriabá, do PSOL Mineiro. A parlamentar argumenta que o sucesso de inúmeros estilistas indígenas atesta a habilidade dos povos tradicionais para a moda contemporânea. Apesar disso, sustenta que, ao que parece, a indústria ignora os saberes ancestrais em aspectos como técnicas têxteis, fibras naturais e tingimentos. De acordo com Célia Chacriabá, apenas 2% dos 1,5 milhão de indígenas que vivem no país atuam na indústria criativa.
17: Estilista como Veena Ticuna, Patrícia Camaiurá, Dai Molina, que demonstra que moda indígena já ocupa espaço em destaque no Brasil e no exterior. Assim também como Sildo Rick, que veste grandes artistas como Anitta, assim como Marina Sena, mulheres Awanawá, mulheres Axaninca, mulheres Machacá, Chacriabá, Ludmila Pataxó, Daru e, sobretudo, a experiência que tive a oportunidade de conhecer, que são mulheres que lutam, porque sabemos que a única ferramenta que mais impulsiona para que as mulheres saiam da situação da zona de violência se chama autonomia financeira.
16: Célia Chacriabá explica que o projeto nasceu da necessidade de que a indústria da moda brasileira se adapte às exigências de importadores, principalmente da União Europeia, que, de acordo com ela, é o maior comprador de produtos nacionais de maior valor. Célia Chacriabá explica que o projeto nasceu da necessidade de que a indústria de moda brasileira se adapte às exigências de importadores, principalmente da União Europeia, que, de acordo com ela, é a maior compradora de produtos nacionais de maior valor. A deputada explica que o Bloco Europeu editou uma norma em 2024 que passa a exigir o passaporte digital de produto para têxteis. Para receber o documento, o exportador tem de garantir a rastreabilidade completa da cadeia produtiva, desde a matéria-prima até o consumidor final. Célia Chacriabá relata ainda que a União Europeia vai exigir que as empresas monitorem impactos em direitos humanos e meio ambiente em toda a cadeia de fornecedores. Além disso, o bloco vai passar a pedir comprovação das medidas adotadas para destinação de resíduos têxteis. Ainda, segundo a deputada, todas as demandas entram em vigor em abril de 2021. O projeto, que visa criar incentivos para a exportação de moda brasileira sustentável, ainda será analisado por 4 comissões da Câmara. Da Rádio Câmara de Brasília, Maria Neves.
18: desenvolvimento regional.
19: Pastor Diniz, do União, propõe que parte da economia obtida com a integração de Roraima ao Sistema Interligado Nacional seja usada para reduzir a conta de luz dos consumidores do estado até 2030.
20: Pela proposta, uma parcela da redução dos gastos da conta de consumo de combustíveis seria destinada à modicidade tarifária em Roraima. Pastor Diniz afirma que a medida evita aumentos nas tarifas e corrige uma desigualdade histórica enfrentada pelo estado.
18: Economia.
19: A Câmara aprovou a criação do Orçamento Mulher. O projeto pretende dar mais transparência aos recursos destinados a políticas públicas para as mulheres no Orçamento Federal. A repórter Silvia Munhato explica.
21: A Comissão de Constituição e Justiça da Câmara dos Deputados aprovou a criação do Orçamento Mulher. A proposta, que deve ser enviada agora ao Senado, obriga o poder público a dar transparência aos programas e ações voltados ao atendimento das mulheres, por meio de quadros anexos nas propostas e nos relatórios de execução orçamentária. O projeto é de autoria dos deputados Laura Carneiro, do PSD do Rio de Janeiro, e Ricardo Aires, do Republicanos de Tocantins. A deputada Laura Carneiro explicou o sentido do texto.
22: Não adianta políticas públicas se nós não tivermos o dinheiro para arcar com essas políticas. O Orçamento Mulher vai, a partir do plano plurianual, a partir da Lei de Diretrizes Orçamentárias, organizar todos os recursos a serem gastos com as mulheres brasileiras.
21: A relatora da proposta na Comissão de Defesa dos Direitos da Mulher, deputada Flávia Moraes, do MDB de Goiás, citou exemplos de ações orçamentárias.
23: E como exemplo, a gente pode citar aqui para a educação os CMEIs, né, que vão atender as crianças, para que as mulheres possam trabalhar, as clínicas especializadas em atendimento à saúde da mulher, as ações de enfrentamento e combate à violência contra a mulher, enfim, então são muitas ações específicas que precisam ter investimento, ter orçamento e que, nesse caso, aprovando o Orçamento Mulher, vão ter prioridade, orçamento bem definido e claro para investimento nessas políticas.
21: De acordo com o texto aprovado, os orçamentos da União, dos Estados e dos municípios deverão trazer dois quadros detalhados. O primeiro, chamado de Orçamento Mulher Proposta, deve ser entregue junto com o planejamento anual das ações orçamentárias. O segundo, Orçamento Mulher Execução, será publicado regularmente para que qualquer cidadão possa conferir quanto desse dinheiro foi efetivamente usado. Deverão constar desses documentos as despesas com educação, saúde, assistência social e outras ações em que as mulheres sejam as beneficiárias diretas. O projeto também prevê que o governo federal reúna os dados de todo o país anualmente para avaliar se os esforços dos estados e municípios estão sendo efetivos. Da Rádio Câmara de Brasília, Silvia Minhato.
18: Saúde.
20: Domingos Neto, do PSD do Ceará, é autor de projeto que cria a assistência de transição de cuidados no SUS. O objetivo é garantir que pacientes que receberam alta hospitalar continuem recebendo acompanhamento especializado antes de voltarem definitivamente para a rotina em casa.
19: A proposta de Domingos Neto prevê atendimento em unidades de transição ou por assistência domiciliar monitorada, com foco na reabilitação, cuidados paliativos e treinamento de cuidadores. Na visão dele, a medida evita reinternações desnecessárias, além de liberar leitos nos hospitais.
18: Ciência e tecnologia.
20: Bandeira de Melo, do PV do Rio de Janeiro, apoia a criação da Frente Parlamentar Mista em defesa do Programa Espacial Brasileiro. O colegiado terá como missão acompanhar e propor iniciativas voltadas ao fortalecimento do setor espacial no país.
19: Bandeira de Melo ressalta que o Programa Espacial envolve soberania nacional, inovação tecnológica e desenvolvimento econômico. A Frente também pretende estimular políticas públicas ligadas à defesa, comunicações, previsão climática, monitoramento territorial e aplicações ambientais.
18: Cultura.
20: Comissão de Cultura aprovou a meia entrada para os pais e responsáveis legais por pessoas com deficiência em eventos culturais e esportivos, mesmo sem a condição de acompanhante. A reportagem é de Luiz Cláudio Canuto.
1: A Comissão de Cultura aprovou o projeto que assegura a meia entrada a mães, pais e responsáveis legais por pessoas com deficiência em eventos culturais e esportivos. Pela proposta, cuidadores de baixa renda inscritos no CAD Único com renda familiar de até 2 salários mínimos também teriam esse direito. O texto final foi elaborado pela relatora deputada Érica Cocai, do PT do Distrito Federal, com base em um projeto da deputada doutora Alessandra Haber, do MDB do Pará. A proposta altera a lei que regula o benefício da meia entrada no Brasil. A exemplo da autora da proposta, a relatora afirma que essas pessoas necessitam de apoio do Estado para usufruir de seu direito à cultura, o que este projeto de lei pretende garantir com o direito ao benefício da meia entrada.
2: É fundamental que nós possamos assegurar a mais plena acessibilidade. É fundamental que nós possamos ter parcerias com a iniciativa privada, com a sociedade civil. Sem inclusão, a gente não tem direito pleno à cidade. Sem inclusão, a gente não tem direito a mergulharmos e vivenciarmos a nossa humanidade na sua plenitude.
1: A Comissão de Cultura acrescentou um único parágrafo à lei para assegurar o direito. O benefício vale para o acesso a salas de cinema, cineclubes, teatros, espetáculos musicais e circenses e eventos educativos, esportivos, de lazer e de entretenimento. A legislação vigente já garante meia entrada às pessoas com deficiência e, quando necessário, a seus acompanhantes. No entanto, pais, mães e responsáveis legais que não estejam na condição de acompanhante no momento do evento não têm direito ao benefício. A autora da proposta, doutora Alessandra Haber, afirma que estudos apontam casos elevados de estresse, ansiedade e depressão entre cuidadores, sobretudo entre mães de baixa renda, que compõem a maioria desse grupo. E barreiras financeiras restringem o acesso dos cuidadores a essas oportunidades, comprometendo um recurso terapêutico de comprovada relevância. A proposta ainda vai ser analisada pela Comissão de Constituição e Justiça. Da Rádio Câmara de Brasília, Luiz Cláudio Canuto.
3: Justiça.
4: Sônia Guajajara, do PSOL de São Paulo, defende a realização de um debate com representantes do governo, do sistema de justiça, de organizações indígenas e de especialistas sobre a criação da Comissão Nacional Indígena da Verdade.
20: Para Sônia Guajajara, a iniciativa pode fortalecer políticas de memória, verdade, reparação e justiça voltadas aos povos indígenas. A deputada afirma que a proposta busca aprofundar a investigação de violações de direitos humanos e ampliar as garantias de não repetição.
4: Rodrigo Valadares, do PL de Sergipe, apoia projeto que define o antissemitismo na legislação brasileira para orientar políticas públicas de prevenção à discriminação. A proposta adota como referência a definição da Aliança Internacional para a Memória do Holocausto.
20: De acordo com Rodrigo Valadares, a proposta estabelece que o antissemitismo é uma forma de racismo, mas não impede críticas ao Estado de Israel. O congressista também garante que o projeto não cria mais tipos penais.
4: Projeto de Rodrigo Gambale, do Podemos de São Paulo, estabelece medidas para garantir o pagamento de pensão alimentícia. A matéria prevê retenção de valores em contas bancárias, restituição do imposto de renda e prêmios de apostas para quitar débitos.
20: De acordo com Rodrigo Gambale, a proposta cria um cadastro nacional de devedores e prevê, de forma subsidiária, a apreensão de passaporte e da carteira de habilitação. Para as medidas dão mais eficácia para garantir o
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3: Segurança Pública.
5: A proposta que impede um condenado por homicídio de receber herança de parentes da mesma família está pronta para análise do plenário. A repórter Paula Bittar acompanhou a votação da chamada Lei Suzane von Richthofen na Comissão de Constituição e Justiça.
6: A Comissão de Constituição e Justiça da Câmara aprovou uma proposta que impede herdeiros condenados por homicídio de receber, por vias indiretas, o patrimônio de outros parentes da mesma família. A proposta estende o chamado Instituto da Indignidade aos parentes colaterais até o quarto grau. Pela regra atual, a perda do direito à herança por crime doloso só vale quando o crime é cometido contra o dono dos bens, seu cônjuge, companheiro, pais ou filhos. O projeto foi apresentado com o objetivo de criar a Lei Suzane von Richthofen. Richthofen foi condenada a 39 anos de prisão por planejar o assassinato dos próprios pais em 2002 e hoje cumpre a pena em regime aberto. O caso voltou a repercutir pela possibilidade legal de ela herdar parte do patrimônio de um tio falecido. O texto aprovado estabelece que seguro de vida também não poderá ser pago nesses casos. Segundo a relatora da proposta na comissão, deputada Laura Carneiro, do PSD do Rio de Janeiro, essas modificações, além de trazerem mais segurança jurídica ao evitarem longas discussões judiciais em inventários, garantem que o patrimônio familiar permaneça com aqueles que respeitam a solidariedade inerente aos vínculos de sangue e afeto, compatibilizando a norma aos valores que informam o direito civil contemporâneo. A proposta que impede herdeiros condenados por homicídio de receber por vias indiretas o patrimônio de outros parentes da mesma família ainda precisa passar pelo plenário da Câmara antes de seguir ao Senado. Da Rádio Câmara de Brasília, Paula Bittar.
7: Projeto de Gilvanda Federal, do PL do Espírito Santo, propõe reforçar o Fundo Nacional de Segurança Pública com recursos das loterias federais. Pelo texto, 10% da arrecadação bruta das loterias, que hoje ficam com a União, passariam a ser destinados à segurança pública.
5: Gilvanda Federal também incluiu no projeto uma nova regra para eventos culturais de médio e grande porte que recebam dinheiro público. Segundo o deputado, pelo menos 25% desses recursos teriam que ser usados obrigatoriamente para pagar a segurança do próprio evento.
7: Kim Kataguiri, do Missão de São Paulo, é favorável ao projeto que proíbe condenados por pedofilia de se aproximarem de escolas, creches, parques e de manterem contato com menores de idade pelas redes sociais. Ele explica que a iniciativa visa ampliar a proteção a crianças e adolescentes.
5: O texto prevê que a justiça estabeleça um perímetro mínimo de distância entre condenados por pedofilia e locais frequentados por crianças, além das próprias vítimas. Kim Kataguiri afirma que a proposta também impede que essas pessoas exerçam atividades com contato direto com crianças.
8: Hoje, infelizmente, uma pessoa condenada por pedofilia pode se aproximar de uma escola, pode se aproximar de uma creche, pode se aproximar de um parquinho, né? E pode mandar mensagens para menores de idade, né? O que, na minha avaliação, é um absurdo, né? Isso jamais deveria acontecer. Hoje, inclusive, um pedófilo pode ter uma creche. Ele pode ser sócio, ele pode ser administrador de uma creche, e esse projeto que eu sou relator visa proibir, né? Se o pedófilo se aproximar de uma creche, mesmo que ele não tenha tido contato com uma criança, vai preso.
7: Felipe Beccari, do Podemos de São Paulo, é autor de projeto que proíbe a distribuição de animais como prêmios em rifas, sorteios e outras ações promocionais. Segundo o parlamentar, a medida busca evitar abandonos e maus tratos decorrentes de adoções sem planejamento.
25: A rifa pode ser legítima para ajudar uma pessoa, alguma questão de saúde, mas os animais não podem ser rifados, porque aquela família que ganha geralmente comprou os números da cartela para ajudar a rifa, o propósito da rifa, e não estava preparada para receber aquele animal no seu seio familiar, com uma estrutura, com tempo, com financeiro. Então, animais esperando.
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3: 20 horas e 59 minutos.
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